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2: Muito bom dia pra você que tá sintonizado na Rádio Polo. Essa é mais uma Love Song.

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0: Muito obrigado.
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existem canções que acabam se tornando eternas na vida da gente. E essa pra mim é uma delas. Tive o prazer de gravá-la com uma pessoa especial demais, nosso inesquecível João Paulo. E eu gostaria de mandar um pouquinho dessa saudade com todos vocês.

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0: aí, tudo bem?
1: Tudo bem, sim.
0: Tem uma surpresa pra você.
1: O quê, amor? 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
0: Calma, é surpresa.
1: Ah, fala logo, amor.
0: Você confia em mim?
1: Claro que sim.
0: Então te pego às 9.
1: Tá bom.

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0: coisa linda!
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Obrigado. Boa noite. Só pra contrariar.

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0: Ave Maria do céu. Obrigado mais uma vez. Tamo junto, viu?
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0: com mais força, mais energia, mais alegria, senhoras e senhores, Zé Vaqueiro!
1: Boa noite, Fortaleza!

0: José,
1: que alegria, Zé.
0: É doido, a alegria é minha. É uma honra estar do seu lado, é uma honra cantar com você.
1: Bom demais, bom
0: ser
1: demais.
0: Ser seu amigo, ser seu parceiro.
1: Obrigado, Zé.
0: Ele veio direto, é bom demais.
1: Você teve comigo no drive-in do Zé, né?
0: Foi.
1: E a parceria
0: eu vou
1: deu certo.
0: Vou botar meu passarinho pra voar. A banda toca?
1: Toca.
0: Não, mas vou atrasar. Olha, não.

0: Eles são bons demais. É uma banda boa, meu filho. Não tem como não.
1: Uma banda diferente.
0: Manda um abraço, obrigado, viu? Um beijo pra vocês.
1: Obrigado.
0: Amo vocês, tá?
1: Obrigado.
0: Tamo junto,
1: meu filho. Aplausos pro nosso artista.
0: Obrigado, Fortaleza. Deus tchau, abençoe aqui. Vocês.
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imagina. 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

ano. Eu queria agradecer aqui o carinho de cada um de vocês, a presença. A gente está hoje aqui comemorando, né, 15 anos de carreira. Parece que passou assim rápido. A gente fica nessa estrada, nessa vida louca de fazer shows pra lá e pra cá, e a gente nem percebeu o tempo passar. E hoje a gente vê essa multidão aqui juntinho com a gente, essa galera com essa energia, essa galera com um carinho, sabe? A gente tá aqui olhando pra vocês, a gente vê no rosto de cada um a satisfação que é estar presente nessa data marcante pra nossa carreira. Obrigado por vocês saírem das suas casas pra cantar, curtir esse momento juntinho da gente aqui. Sejam bem-vindos. Essa aqui é uma viagem que a gente vai fazer de 15 anos até aqui, e mais 15, mais 30, mais 20. E vamos cantar juntinho com a gente, pra gente contar onde tudo começou, mais ou menos assim, ó.

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0: Bárbara. Ih, Murilo Rufi.
1: Obrigado, velho.
0: Obrigado, gente, obrigado, mais uma vez.
1: Irmão.
0: Muito obrigado. Que Deus abençoe muito sua vida, seu projeto,
1: obrigado
0: sua carreira, sua história.
1: Muito feliz, viu? Muito feliz.
0: Que isso,
1: obrigado de coração por tudo.

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0: Obrigado, Chitão. Obrigado, Chororó. Obrigado a vocês. Gente, um beijo no coração de vocês. Que Deus abençoe, viu?
1: Valeu,
0: obrigado, Chororó.
1: Bom demais.
2: Obrigado, Eduardo.
0: Fiquem com
2: Costa.
0: Deus, gente. Que Deus abençoe a vida de vocês. Fiquem com Deus.

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0: O Matheus!
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2: Muito bom dia pra você que tá sintonizado na Rádio Polo. Essa é mais uma Love Song.

0: Bem.
1: Ué, mas não era Jorge Bem, mano?
2: Oi, alô meu compadre, alô minha comadre, começa agora o forrozão da...

da China. É aqui na Cambucá FM, Forrozão da Cambucá. No comando, Claudinho Silva. Oi! Uhum.

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2: 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Eita, meu filho, eu aqui de novo. Xaropinho, xaropinho, presta atenção, xaropinho.
3: Olha eu aqui de novo.
2: Chegando nesse som da Cambuca FM, né? 104.9, a número 1 do seu rádio. Manhã de quinta-feira, 28 de maio. O mês de maio tá quase indo embora, xaropinho. Esse mês de maio é 31, viu, xaropinho? É 31. Tá indo embora o mês de maio, viu? Tá indo embora. Presta atenção. Mês mariano, né? Hoje é 28. O último dia do mês é domingo, né? Domingo, dia 31. Abraçando os amigos e amigas. Ligadinho com a gente aqui no Som da Cambuca FM. Nosso amigo Langstein na Casa do Bolo. Olha eu aqui de novo, olha. Agradecendo o carinho de todos. Bolo ao forno, logo está em Dona Bebeta, no centro da cidade. Abraçando também aqui a galera lá na MV Construção. Tudo para a sua construção. Para você que tá ligadinho com a gente aí, cedinho. Não tem aparelho, não é? Meu amigo Beto e Liliano do Ponto Certo, hoje quinta-feira. Lá em frente à Policlínica. Cuida, meu filho. Meu amigo Beto Dinim e todos lá no Mercadinho Santa Maria, eu cheguei.
4: Esse no forró arretado, forrozão da Cambucá, é bom demais, macho.
2: É bom demais, macho, até às 7 da manhã. Olha eu aqui, ó.

Eita, forró arretado, a conha forró no rádio do povo, Claudinho. 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

0: Olha, 5 da manhã, mais 28 minutos, 5:28 aqui na Cambucá FM.
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0: 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Olha, 5 da manhã, mais 29 minutos, 5:29. Xaropinho, vamos curtir mais um aqui pra gente ir no intervalo. Vamos lá, mais uma.
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0: Eita, despertando você. Nossa amiga Edmilson no Sítio Chiquinha. Nosso amigo Flávio tá na caminhada. Meu amigo Gilmar, tá em São Paulo, tá nos ouvindo, né? Tá indo trabalhar, tá ouvindo, seu foninho de ouvido, né? Um abraço, Gilmar. Bola da Mercearia aqui no Alto das Oliveiras, também ligado comigo. Nosso amigo Langstein e Dona Bebê, tá lá na Casa do Bolo, bolo ao forno. É, fazendo bolo, meu filho, preparando a massa, botando no fogo. Daqui a pouco tem bolo, quentinho, quentinho, viu? Langstein e Dona Bebê, né, meu filho? Daqui a pouco meu filho vai pedir bolo de chocolate, né? Abraçando também nosso amigo Carlos de Pininha, ali ao lado da escola João Davi de Souza, onde você encontra galinha da melhor qualidade. É galinha abatida na hora, nosso amigo Carlos já tá pegado, viu? Já tem, viu, Xaropinho? Já tem galinha, cada uma maior do que a outra.
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0: Ali ao lado da escola João Davi de Souza, a melhor galinha da região, viu? É, nosso amigo Carlos.
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0: E também sua esposa Mônica, que tá com a barraca de fogo no centro da cidade. A criançada vai se divertir, tem cada um melhor do que o outro. Tem novidade, viu? A barraca de fogo fica no centro da cidade, em frente à panificadora Santa Maria, ali em frente à funerária Girassol Master. É isso, Xaropinho, no centro, tá bom?
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0: Meu amigo Beto e Liliane, lá no Ponto Certo, hoje, quinta-feira, com os melhores lanches, viu? É, nosso amigo Beto e Liliane, lá em frente à Policlínica. Um abraço pra essa turma. Vamos curtir mais uma, meu filho, essa daí, pra gente no intervalo.

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1: Olha, 5 da manhã, mais 56 minutos, 5h56 aqui na Cambucá. Bora, meu filho. Ô, meu filho. Meu filho, preste atenção. Presta atenção. 5 da manhã, mais 55 minutos, 5 minutinhos para as 6 da manhã, né? Abraçando aqui, ó. Seu Antônio Poeta, né? Abraçando seu Antônio Poeta, tá ligadinho com a gente, né? No centro da cidade, um abraço, viu, seu Antônio? É, meu filho. Despertando você aqui da Cambucá FM, às 5h56 agora. Daqui a pouquinho tem oração pela família, né? Chegando às 6 da manhã, oração pela família. Na sequência tem um intervalo, viu, Xaropinho? Logo depois do intervalo tem GCE Quirino. Tá chegando aí as eleições, né? Comício de Beco Estreito, viu, viu, Geraldo? Comício de Beco Estreito. Pronto.
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0: 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Abraçando seu Antônio Poeta, no centro da cidade também. Um abraço pra seu Antônio. Seu Antônio, tá chegando aí com o Mr. Big Stamp. Meu amigo Beto e Liliano lá no ponto certo, ali em frente à Policlínica, hoje quinta-feira, né? Abraçando também aqui, ó, nosso amigo Carlos de Pininha, ali ao lado da Escola João da Vizinhança, também sua esposa Mônica. Mônica tá com a barraca de fogo, viu, xaropinho, no centro da cidade, né? Caindo aquela chuvinha fina, né, aquela garoazinha, nessa manhã de quinta-feira, 28 de maio. É, xaropinho, não brinque não, viu? Tá chovendo os agricultores de plantão, né? Oxe. 6:09, começo de Bacon Street.
1: Começo de Bacon Street. 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

0: dono da casa chegou com a molesta. Chamou a atenção de Dona Carolina. Dona Carolina, vem cá. O povo anda falando aí que a senhora tem um cheiro diferente. É verdade?
1: Ô, sei disso não. É invenção do povo.
0: Ah, é invenção do povo,
1: é
0: né?
1: É, senhor.
0: Então dá licença.

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1: 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Isso é uma canção bonita da Guta, viu, Xarubiu? Essa é bonita, que é a Guta. Ah, ah, ah. Ah, assim, assim, ó. Ah.

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0: 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Olha, 6 da manhã, mais 41 minutos. 6h41, Xaropinho. 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Nosso amigo Langstein e Dona Bebeta. 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
0: 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Meu amigo Bola da Mercearia, ligadinho comigo também aqui no Alto das Oliveiras. Meu amigo Severino lá em Poça de Mãe Lourdinha. Ô, Severino! É esse virilho lá do pé da serra, viu, Xarobinho? Ô, Xarobinho, você lembra? Você lembra? Ó. Quem é? É Severino, meu filho, é Severino. Sei, ó, que é Severino.
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0: Abraçando nosso amigo Carlos de Pininha ali ao lado da escola, João Davi de Souza. Tem galinha já, viu, Xaropinho? Bom dia. 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

0: Eita, meu filho, que coisa boa. Estamos chegando ao final de mais uma programação aqui na sua Cambuca FM, né? Estamos indo embora. Xaropinho, vamos embora. Agradecendo a Papai do Céu por mais um dia, né? Mais uma manhã, amanhã gostosa de quinta-feira. Prometendo voltar às 16h com o Forró Bregando aqui na sua Cambuca FM. Vem aí na sequência ele, Gilson Fernandes. Em nome de Dr. Roberto Almeida, o advogado do povo. É, no centro da cidade, viu? Dr. Roberto Almeida, o advogado do povo, viu, Xaropinho? Um abraço aqui pra essa turma boa, né? Vamos embora, né?
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0: Lembrando que a nossa amiga Mônica tá com a sua barraca de fogo de artifício no centro da cidade. Tem os melhores aí, a criançada vai se divertir, viu? É, vai se divertir. Casa do Bolo abrindo as portas agora às 7. Abraçando nosso amigo Langstein e Dona Bebeta, né? Pronto. 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Ó, vem aí, roda da notícia na sequência. Lembrando que às 10 tem o Padre Reginaldo Manzotti com o programa Experiência de Deus. E às 16h eu tô de volta com o Forró Bregando. Um abraço a todos, ótima quinta-feira!

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1: Muito bom dia, minha gente. Estamos chegando a partir de agora com Rota da Notícia para você acompanhar as informações de Santa Cruz do Capibaribe e de toda a nossa região. A partir de agora, uma enxurrada de informações da área policial e do cotidiano da nossa região. As notícias aqui de Santa Cruz, do Agreste e de todo o estado de Pernambuco, você fica sabendo a partir de agora, nesta quinta-feira, 28 de maio de 2026. Daqui a pouquinho vamos trazer detalhes aqui no programa. Casal é preso acusado de aplicar golpes pela internet em Caruaru. Quatro pessoas são presas em operação contra a organização criminosa no Agreste de Pernambuco. Indivíduos são presos com drogas e armas aqui em Santa Cruz do Capibaribe. Operação em Garanhuns apreende R$287 mil escondidos em sacos de lixo na casa de servidor do INSS. Mulher é encontrada morta com marcas de tiros em Paudalho. Ex-presidiário é executado a tiros dentro de bar na cidade de Palmares. E ainda, polícia prende quatro criminosos por abuso de crianças e adolescentes no sertão de Pernambuco. Essas e outras notícias você vai ficar sabendo aqui, agora, no Rota da Notícia. Olha, minha gente, para você que está chegando agora, seja bem-vindo, seja bem-vinda. Para você que já pegou o comecinho do programa, muito obrigado pela sua honrosa audiência, obrigado pela interação através da internet também. O nosso muito obrigado a você que está em casa, no trabalho, no trânsito, você que hoje está de folga, mas não perdeu o hábito de acompanhar o Rota da Notícia. Ficamos felizes em ter você aqui, tá certo? Vamos juntos até as 8 horas da manhã, lembrando que você pode, nesse momento, dar uma passadinha através da nossa live no YouTube Santa Cruz Online para acompanhar o nosso programa em tempo real e também fazer o seu comentário. Aproveita, se tem problema na sua rua, na sua comunidade, é só você mandar pra gente a mensagem através, né, do nosso bate-papo lá no canal do YouTube do Santa Cruz Online, no programa Rota da Notícia, tá certo? Se você entrar agora pelo seu celular, pelo tablet, fica até mais fácil para você fazer o seu comentário. E para você que está na TV, né, também fica aí à vontade para poder fazer a sua denúncia, a sua reclamação, tirar a sua dúvida também, caso tenhamos alguma informação aqui no nosso programa. E, claro, se não tivermos, vamos procurar para deixar você bem informado, tá certo? No mais, né, você pode fazer aí o seu comentário e daqui a pouquinho nós vamos fazer referência a você que está interagindo através do nosso canal do YouTube. Obrigado a você que está pelo rádio, na Rádio Vale 91.7, o pessoal da Cambuca FM retransmitindo o nosso programa também nessa manhã. O nosso agradecimento sincero, né, e o nosso carinho a todos vocês que estão aí nessa parceria forte junto do Santa Cruz Online, do programa Rota da Notícia, e segue com você trazendo as informações de toda uma região. A gente começa trazendo detalhes de um casal que foi preso em Caruaru. Policiais civis deflagraram a operação Claustro e cumpriram 5 mandados de apreensão domiciliares e 2 mandados de prisões. A operação resultou na prisão de Caio Wesley Santiago e a esposa dele, Keiciane Pereira de Vasconcelos, eles que são ex-presidiários. De acordo com as investigações, o casal aplicava golpes nas redes sociais e inventavam várias negociações, né? Postavam vários produtos a fim de poder fazer novas vítimas. Eles anunciavam algum item com um valor bem abaixo do mercado e as vítimas demonstravam interesse em comprar o produto. Elas eram orientadas a fazer uma transferência via Pix e depois os acusados desapareciam e não entregavam a mercadoria comprada. O casal foi encaminhado para a Delegacia de Polícia Civil e ficou à disposição da Justiça. Detalhe nesse caso, né, porque a gente está falando de um caso muito específico em Caruaru, mas em todo o estado de Pernambuco sempre tem pessoa passando por situação de golpe semelhantes a esse que acabamos de divulgar. Vai lá no Bazar, no Facebook, em grupos, né, que funcionam como Bazar também. E aí começam a procurar o produto. E encontram. Encontram em um valor bem abaixo do mercado. Né? O problema é que você acredita na vantagem de que está comprando um produto mais em conta e no final das contas é quem está levando o prejuízo. Porque imagina você quantas vítimas esse casal já não conseguiu fazer. Quantas vítimas não compareceram à delegacia para registrar boletim de ocorrência contra esse casal, que em muitas das vezes se utilizava de um perfil fake para evitar, ou pelo menos para atrasar o trabalho de investigação. Ou, quem sabe, até na tentativa de ludibriar o trabalho investigativo da polícia. Mas o detalhe é que a polícia conseguiu, por meio de um trabalho intenso, localizar este casal, essas duas pessoas, que são ex-presidiários e que, mesmo passando pelo sistema de ressocialização, não foram ressocializados. Isso é uma prática comum que acontece em todo o Brasil. Pessoas que passam a aplicar golpes por meio da internet e acabam fazendo várias vítimas. O bom é que a polícia, nesse caso, conseguiu chegar e intervir, né, outras possíveis negociações. Mas a gente sabe que isso vai continuar acontecendo, porque não são só eles que estavam aplicando esse tipo de golpe. Tem muita gente no mundo do crime que já se especializou para praticar esse tipo de ação, que já se acostumou a fazer esse tipo de trabalho na internet. E eu estou dizendo tipo de trabalho porque eles acham que é um tipo de trabalho. Mas que começaram a fazer esse tipo de crime na internet e passaram a trabalhar melhor essas maneiras de negociação, de persuasão ao cliente, ao possível cliente, que nesse caso passa a ser uma vítima. E aí, de forma lamentável, eu mesmo acompanhando a área policial de Santa Cruz do Capibaribe, já gravei dezenas de matérias de pessoas que procuraram a ADP vítimas de golpe através da internet. E compraram, de repente, né, desde um simples objeto, como também já tentaram fazer negociação até de veículos, mas acabaram levando a pior. A gente lamenta quem é vítima dessas situações, mas uma das primícias é: tente pelo menos investigar para saber se vale a pena comprar um produto com preço abaixo do mercado. Porque digamos que um carro está sendo vendido pelo valor de 40 mil reais. E aí você encontra ele na internet com um preço de 20. Se você sabe que o preço de mercado se aproxima de 40 mil reais, por que danado você vai acreditar que você compra ele pela metade do preço? Nessas horas é preciso ter um pouquinho de esperteza, né? Ou, como o mundo chama lá fora, ter um pouquinho de malandragem para não cair nessa arapuca. Minha gente, vamos continuar trazendo detalhes da nossa região. Três indivíduos acabaram sendo presos após ação criminosa na madrugada de ontem, durante a operação Secondo Piato. Essa operação foi deflagrada pela Polícia Civil do Estado de Pernambuco. E a ação teve como objetivo desarticular uma ação criminosa envolvida com tráfico de drogas e tortura. Isso em todo o agreste do estado. Ao todo foram cumpridos 4 mandados de prisão temporária e 11 mandados de busca e apreensão domiciliar nas cidades de Angelim, Vitória de Santo Antão, e outros casos que estão sendo investigados ainda aqui no estado de Pernambuco. Participaram da operação 64 policiais civis e militares, policiais que deram cumprimento aos mandados expedidos pela comarca de Canhotinho, em desfavor de Eric Alves Santos e Maria das Dores Gonzaga da Silva. Além deles, a polícia também conseguiu encontrar Pedro Vieira Santana Filho e Davidson Silva Santana. Os presos foram conduzidos para a sede da 18ª DESEC, onde ficaram à disposição da justiça. Daí, portanto, ocorrência exitosa, operação, né, mais que positiva para a Polícia Militar e Polícia Civil do estado de Pernambuco. né? Alguns itens foram apreendidos e as pessoas detidas nesta ação ficaram à disposição da justiça. Temos agora recadinho dos nossos anunciantes para você e voltamos já já com outros casos que aconteceram aqui no estado de Pernambuco. Continua aqui comigo.
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1: E gente, passando aqui no nosso chat no YouTube, né? Muita gente interagindo. Queremos continuar pedindo a você que está aí ligado com a gente para continuar curtindo, comentando e compartilhando o nosso conteúdo. E se você tiver alguma reclamação aí da sua localidade, é só mandar aqui para a gente, tá? Você vai fazer como a Célia Maria. A Célia mandou aqui o seguinte, pede aí para a Compesa vir ajeitar os canos de água aqui da Malhada do Meio. Está tendo muito derramamento de água todos os dias. Então, atenção Compesa, a parte boa é que está chegando água na malhada, pelo menos em parte da malhada, né? Nem todo mundo ainda tem esse privilégio de receber água nas torneiras lá no querido bairro da Malhada. Mas o detalhe é que, mesmo chegando água para parte da população de lá, está tendo um desperdício enorme de água com canos quebrados que estão derramando água todos os dias. Então, atenção Compesa, fica aqui o nosso apelo através do Santa Cruz Online, do Rota da Notícia, para que vocês deem uma passadinha por lá para verificar esses canos estourados. E aí é só passar em algumas ruas que você vai ver o derramamento, né? Muita água sendo desperdiçada. Infelizmente, seria uma boa que essa água não tivesse sendo jogada assim ao relento, porque outras pessoas naturalmente conseguiriam ter águas em suas casas, né? E a gente espera que isso aconteça muito em breve. A gente passa por aqui também e faz menção ao comentário da Ana, né? Ela diz aqui o seguinte, bom dia, fizeram uma terraplanagem aqui em Jataúba e tiraram os quebra-molas aqui do sítio Poço Cercado em frente à minha casa e tem crianças. O pessoal está passando de moto e carro com muita velocidade e fica aqui o pedido também à prefeita de Jataúba, doutora Kátia, e ao secretário competente, secretaria competente nesse caso, para poder refazer os quebra-molas lá no sítio Poço Cercado em Jataúba, porque o pessoal está reclamando do excesso de velocidade de carros e motos que estão passando ali na localidade. É um pedido específico aqui da Ana, mas que se estende aos moradores da mesma localidade devido à quantidade de pessoas que estão excedendo os limites de velocidade ali naquela localidade, viu? Obrigado, Ana, pela participação aqui com a gente. Daqui a pouquinho, nós vamos abraçar as pessoas que estão interagindo aqui, mandando sua mensagem de bom dia no nosso programa. Porque agora, a gente traz detalhes de um homem que morreu em um acidente. Este homem morreu em um grave acidente na BR-423, no município de Cachoeirinha, no Agreste Pernambucano. A vítima, identificada como Daniel Mendonça da Silva Filho, tinha 48 anos. Ele conduzia uma motocicleta quando, ao tentar atravessar a rodovia, acabou sendo atingido por uma picape Fiat Toro. Com o forte impacto da colisão, Daniel sofreu diversos ferimentos e morreu ainda no local do acidente. O motorista da picape, morador de Garanhuns, permaneceu no local, prestou esclarecimentos às autoridades e em seguida foi liberado. Equipes da Polícia Rodoviária Federal, do Instituto de Criminalística e da Polícia Civil estiveram na ocorrência realizando os procedimentos necessários. As circunstâncias do acidente serão investigadas pela Polícia Civil. O corpo da vítima foi encaminhado para o IML. E, gente, um ex-presidiário foi assassinado na rua José Rodrigues, no centro do município de Saloá, no Agreste Pernambucano. A vítima, identificada como Lindoval Veríssimo da Silva, tinha 49 anos, conhecido popularmente como Patolino. De acordo com informações, ele se envolveu em um desentendimento com dois indivíduos e acabou sendo atingido por golpes de faca. As câmeras de segurança instaladas nas proximidades registraram a ação criminosa e as imagens deverão ajudar nas investigações que estão sendo conduzidas pela Polícia Civil. A autoria e motivação para o crime seguem sendo investigadas. Deixa eu aproveitar um gancho dessa matéria, né, e trazer outra informação aqui, porque tem muita gente que às vezes, né, acaba ficando com medo de passar imagens de câmeras para a polícia. Mas é válido salientar que essas imagens, elas são resguardadas. E fica até a dica para você que está nos acompanhando. Se a polícia solicitou na sua casa imagens de câmera de monitoramento, aí você conversa com o policial ou com a policial que foi até a sua casa e pede para ele não divulgar em grupos de WhatsApp, não divulgar para a imprensa, porque a partir disso a polícia trabalha com as investigações. Tem muita gente que tem medo, né? Temendo represárias. E é totalmente entendível que você tenha medo, né? Porque a gente está falando às vezes de um homicídio, né? De uma briga entre facção criminosa. Às vezes a gente está falando de crimes de tamanha magnitude e às vezes nem a própria polícia tem conhecimento da tamanha dimensão do perigo que a sociedade tem sofrido nas mãos de alguns meliantes. E aí, por isso, fica a dica para você. Tem imagens de câmera de monitoramento? Trabalhe junto com a polícia. Passe as informações para a polícia, para que a polícia consiga chegar até o autor do crime, que ela consiga identificar toda essa situação e dar uma resposta positiva para a sociedade. É um trabalho em conjunto. Se faz necessário, esse trabalho em conjunto para que a população e a polícia possa obter resultados positivos e, consequentemente, né, a polícia possa realizar a prisão de indivíduos criminosos que praticaram assaltos, que praticaram homicídios. E aí, é claro que tem situações que a própria polícia vai contar com o apoio da nossa imprensa, né? Contar com o nosso trabalho para poder identificar, para poder chegar até o autor. E aí, através de uma câmera de monitoramento, mesmo que a polícia não tenha identificação, as imagens que são compartilhadas aqui no programa dão resultado positivo, porque alguém começa a identificar. Né? Tem alguém que diz, rapaz, eu acho que eu conheço, isso deve ser fulano de tal. E aí a informação vai sendo repassada, chega para a polícia investiga e, consequentemente, prende o autor ou os autores do crime. Tire, por exemplo, né, um caso que aconteceu recente lá no bairro Santo Agostinho, né, de um homem que foi esfaqueado. Ali, naquele caso, a polícia teve conhecimento do caso, as imagens foram divulgadas através da imprensa, do Santa Cruz Online e dos demais órgãos de imprensa e, consequentemente, a polícia conseguiu chegar a pelo menos dois participantes. Tem um terceiro que ainda está foragido e a polícia busca identificá-lo e prendê-lo. Mas, através dessa informação, através da informação que foi compartilhada pela imprensa, a polícia conseguiu identificar esses elementos, porque outras pessoas viram as imagens e passaram a denunciar, a notificar a polícia de quem possivelmente seriam esses criminosos. E aí, se fala que, naquele caso, os indivíduos que agiram, né, com tamanha brutalidade contra a vítima estavam trazendo para ele uma disciplina, né? O que é conhecido como disciplina lá no mundo do crime. Eles estavam ali cobrando o vacilo dele por conta que ele teria roubado naquela mesma comunidade. E aí os elementos, eles decidiram tomar a justiça pelas próprias mãos e praticaram aquele ato e ele ficou totalmente ensanguentado, né? Ficou bastante ferido. E por conta das imagens divulgadas aqui, a polícia conseguiu identificar pelo menos dois e ainda está no encalce de um terceiro envolvido. Então, para você ver, para você entender a importância de trabalhar em conjunto com a polícia, de repassar as imagens e de deixar que esse trabalho seja feito com muita maestria. Vamos para o nosso intervalo. Daqui a pouquinho voltaremos com outros assuntos. É só você permanecer conectado aqui com a gente no Rota da Notícia.
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4: Estamos de volta abraçando aqui a Célia Maria, Manuel Feitosa, o Vanderlei Forrozeiro do Armando Aleixo, ligado no nosso programa. Um abraço também para Vera Indente Cavalcante, Givanildo Ferreira de Turitama, Sandra Silva. E Deus abençoe você também, minha querida. Muito obrigado, viu? Um abraço para Jânia Amorim, Carla Lopes, Ana Paula de São Domingos. Um abraço para o Silvânio Sebastião. Um abraço para você, meu amigo. Tudo de bom. Depois explica para a gente, Silvânio, em outro comentário aí, tá? Por gentileza. Aí você especifica melhor para a gente em relação a esse assunto para que a gente possa fazer a denúncia aqui no programa. Um abraço e bom dia para Cida Ferreira, aliás, Cida Nunes, desculpa Cida, viu? Um abraço para o Wagner Net e Zé de Arapiraca, o pessoal aí no loteamento Arco Verde. A Maria Célia, Lidimar Ferreira também está aqui com a gente, acompanhando o nosso programa, muito obrigado pela sintonia. A Ana também está ligada com a gente. O Arlace Moura. Paulo Procópio, um abraço, meu querido, tudo de bom para você, que Deus abençoe a sua vida, viu? A Branca Josefa também tá aqui, a Delson de São Domingos, meu amigo Ezequias, um abraço para você, Ezequias. Obrigado também pela interação aqui no nosso programa. Daqui a pouquinho a gente traz algumas reclamações que chegaram aqui para o nosso programa, tá? Daqui a pouquinho a gente foca aqui nessas informações que chegaram através do nosso canal no YouTube Santa Cruz Online, programa Rota da Notícia, nesta edição de quinta-feira. Minha gente, na manhã de ontem, uma mulher ainda não identificada foi encontrada morta em uma estrada de terra na cidade de Paudalho, na Mata Norte de Pernambuco. De acordo com as informações, até o momento não há informações se o corpo foi desovado ou se a vítima foi assassinada no local. A autoria e motivação do crime seguem desconhecidas. O caso está sendo investigado pela Polícia Civil. Me permita só fazer um comentário dentro dessa matéria também. Detalhe é que, quando se fala em corpo desovado, para você que ainda não entende muito da linguagem da área policial, é quando a pessoa é assassinada em um local, por exemplo, foi assassinada em casa e foi colocada lá na estrada de terra onde o corpo foi encontrado. Isso se chama desova de corpo. E aí, por muitas das vezes, a gente utiliza essa linguagem aqui, por mais que ela pareça um pouquinho complicada de entender, mas a desova é quando há esse procedimento, quando a pessoa é assassinada em um local e o corpo é levado para outro local. A polícia ainda não sabe se esse fato trata-se de uma desova ou se até mesmo nessa situação a mulher foi assassinada neste mesmo local, nessa estrada de terra que fica lá na zona rural de Paudalho. Detalhes agora de um ex-presidiário que foi executado dentro de um bar no bairro Quilombo 2, em Palmares, na Mata Sul de Pernambuco. Valteir Celestino da Silva, de 25 anos, estava no estabelecimento comercial quando foi atingido por disparos de arma de fogo. Ele tombou sem vida ainda no local. Segundo a polícia, o crime pode ter relação com o passado da vítima, que já respondeu por homicídio e também por tráfico de entorpecentes. Ainda consta na ficha dele uma passagem por porte ilegal de arma de fogo. mas nenhuma outra linha de investigação será descartada, porque a polícia pretende chegar o mais rápido possível nos autores e entender a motivação deste assassinato. O caso continuará sendo investigado pela Polícia Civil. Tem recadinho em dose dupla dos nossos anunciantes. Na volta a gente traz as reclamações que estão chegando aqui através do nosso canal do YouTube e também outras informações. Já já, detalhes de desvios no INSS aqui em Pernambuco. R$287 mil guardados em sacos de lixo. Você vai entender essa história daqui a pouquinho.
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4: Passando aqui nos nossos comentários e fazer aqui referência ao Jackson Pereira. Ele diz aqui o seguinte: se puder, peça aí aos órgãos competentes e ao prefeito para dar uma olhada no loteamento Gavião. Tem muita lama nas ruas, está intransitável. Na verdade, agora a tendência é ficar de pior a pior, né? Infelizmente. Porque nós estamos num período mais chuvoso. E com isso, né, favorece esse surgimento das lamas e aí começa a ficar intransitável, porque na medida em que veículos vão passando, os buracos vão surgindo e aí vai ficando cada vez pior. Mas o pedido do Jackson é para que a Prefeitura de Santa Cruz do Capibaribe e a Secretaria competente dê uma olhada, né, pela situação do loteamento Gavião, nem que seja para amenizar esse sofrimento no que diz respeito a essa quantidade de lama e a esse estado atual, né, que o Jackson intitula como intransitável, né, a situação das ruas lá do loteamento Gavião. E tem aqui também a participação da Marisa. A Marisa Silva diz o seguinte: bom dia, gostaria de saber sobre as fardas que ainda não chegaram nas escolas aqui de Santa Cruz do Capibaribe. Então, atenção aí à Secretaria de Educação de Santa Cruz, né, por gentileza nos mandar uma resposta, mas nós vamos entrar em contato também para que essa resposta nos seja dada, a fim de que possamos trazer aqui também a informação para o nosso público ouvinte do porquê das fardas ainda não terem chegado nas escolas aqui de Santa Cruz do Capibaribe. Então, bem esperando chegar o tempo de setembro, né, o período do desfile cívico. Teve um tempo aqui em Santa Cruz que era assim, a farda só era entregue nas vésperas do desfile. Será que estão tentando fazer a mesma coisa agora? Porque ninguém dá uma resposta, né? Isso não é um assunto que foi levantado aqui no programa, não. Outras emissoras já falaram sobre o assunto, outras pessoas já fizeram essa cobrança, inclusive em redes sociais, né? Vereadores de oposição fazendo cobrança relativa a isso, mas até agora nenhuma informação, né, precisa, né? E nesse caso, é uma informação que possa alegrar a população de que essas fardas de fato estão chegando. Chegaram para algumas turmas, né? Teve até uma questão de um erro que veio com a logomarca de Caruaru, virou piada na internet e até agora não tem nenhuma outra informação. Mas a gente vai em busca, tá? Um abraço aqui para Beta Souza, Maria da Conceição, Exonete Maria também está ligada com a gente, Euclides. Um abraço, Euclides. Ana também está ligada aqui no programa. A Antônia dos Santos Silvinha e o Marcos da JCL também ligado aqui no Rota da Notícia. Outros comentários, outras reclamações a gente traz no decorrer do programa, tá? E outros abraços também, assim que possível a gente vai trazer aqui dentro do Rota da Notícia. Minha gente, detalhes agora de desvios no INSS. A Polícia Federal apreendeu R$ 287 mil em espécie durante mais uma fase da Operação Sem Desconto, que foi deflagrada na manhã de ontem em Garanhuns, no Agreste Pernambucano. O dinheiro estava escondido em sacos de lixo, em uma mala, dentro de uma residência de um servidor do Instituto Nacional de Seguro Social, o INSS. Além da quantia do dinheiro, os agentes também apreenderam 2 carros de luxo durante esta ação e a operação foi realizada em conjunto com a Controladoria Geral da União, que cumpriu mandados expedidos pelo Supremo Tribunal Federal. As investigações apuram um esquema nacional de descontos indevidos de aposentadorias e pensões do INSS realizado por meio de entidades associativas. Lembra daquela situação, de toda aquela polêmica envolvendo os descontos? Né? Essa operação é o desfecho de mais uma fase desta operação. De gente que estava descontando o dinheiro do servidor, descontando o dinheiro da população de bem, né, e levando isso como se fosse algo natural e seguindo a vida como se nada fosse acontecer. Segundo a Polícia Federal, os desvios teriam ocorrido entre os anos de 2019 e 2024, causando um prejuízo estimado de mais de 6 bilhões. Estou falando de 6 bilhões de reais aos cofres públicos. Nesta nova etapa dessa operação, foram cumpridos 31 mandados de busca e apreensão, além de medidas cautelares, como monitoramento eletrônico e bloqueio de bens. Os alvos estão sendo localizados no Distrito Federal, São Paulo, Pernambuco e Paraíba. As investigações apontam que a atuação de 3 núcleos regionais envolvendo fraudes em Garanhuns, e isso veio chamando a atenção da polícia. O foco das apurações está em servidores e ex-servidores do INSS acusados de participação neste esquema criminoso. As suspeitas de irregularidades vieram à tona após a primeira fase da Operação Sem Desconto, realizada em abril deste ano. Ainda segundo a PF, associações realizavam cobranças mensais diretamente nos benefícios de aposentados e pensionistas sem a autorização das vítimas. A Polícia Federal segue investigando os crimes de organização criminosa, estelionato previdenciário, ocultação de patrimônios e delito contra a administração pública. Está aí, portanto, mais de 280 mil reais, né, apreendidos nessa fase da operação que aconteceu aqui no Agreste de Pernambuco. E desde a primeira fase da operação, a polícia prevendo aí um prejuízo de mais de 6 bilhões de reais. A gente volta a falar de operação, só que dessa vez por parte da Polícia Civil de Pernambuco. Operação deflagrada para combater crimes sexuais contra crianças e adolescentes do nosso estado. Ao todo, 4 elementos foram presos por delitos como estupro de vulnerável e produção e armazenamento de conteúdo abusivo de menores de idade. A operação, intitulada como Cura, começou em 2025. Foram 6 vítimas, cujos abusos são investigados em 5 inquéritos diferentes. E de acordo com a Polícia Civil, embora a operação trate dos 6 casos, eles não têm relação em si. Além dos 4 mandados de prisão preventiva, a justiça expediu 2 mandados de busca e apreensão nos municípios de Recife e Cabo de Santo Agostinho, na região metropolitana. Em 3 dos casos, houve estupro de vulnerável. Segundo as investigações, né, esse caso continua sendo abordado de perto, investigado de perto, porque a polícia acredita que pode ter outras situações envolvendo

0: celulares, né, que vão passar aí pela extração de dados e pela análise para demonstração e corroborar aí com a materialidade que nós já temos dos delitos.
1: Onde os mandados foram cumpridos? Todos aqui no Recife, região metropolitana? Quais os municípios?
0: Foram os municípios de Recife e Cabo de Santo Agostinho.
1: Os presos hoje, eles tinham alguma ligação em comum?
0: Não, eles não têm ligação entre eles, não. São procedimentos autônomos, né, que nós ainda estamos apurando, ainda estão em investigação e até o presente momento não possuem ligação entre eles.
1: Eles já prestaram depoimento, houve algum contato com eles ou isso ainda vai acontecer, doutora?
0: Sim, já prestaram depoimento, né, interrogatório, na realidade já foi realizado o interrogatório deles em sede policial e agora vão ficar aí à disposição da justiça.
1: Algum deles confessou as ações criminosas?
0: Sim, teve um deles que confessou as práticas criminosas.
1: O que acontece a partir de agora?
0: A gente vai concluir as investigações, vai ser encaminhada aí ao Poder Judiciário, né, o inquérito policial, e os presos vão ficar à disposição da justiça.
1: Tem alguma orientação que a gente possa passar para a população, para os pais irresponsáveis a respeito de crimes como esse?
0: Tem, né? A gente sempre ali na Delegacia de Crimes contra Criança e Adolescente, a gente conversa com os pais, né, para orientar que fiquem de olho nas suas crianças, nos seus adolescentes, tentem monitorar os aparelhos telefônicos e dê muita credibilidade à palavra da vítima, né? Porque muitas vezes é na confiança que vai ganhando com os genitores ou com algum familiar próximo que a vítima cria coragem de contar o que está acontecendo na clandestinidade. Porque muitas vezes esses crimes eles são cometidos justamente na clandestinidade, em ambientes que só está a vítima e o agressor. Então, dar confiança para a palavra da vítima é muito importante nesses casos.
2: E, portanto, obrigado à delegada Stephanie Almeida, trazendo detalhes dessas investigações tão importantes, né? E aí fica a dica, se você conhece alguém, né, que de repente, né, é suspeito, entre em contato com a polícia, para que a polícia investigue e, consequentemente, dê a sua cartada final e culmina com a prisão destes indivíduos. Vamos para o intervalo, daqui a pouquinho voltaremos com outros assuntos aqui no nosso programa.
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3: Estamos de volta com Rota da Notícia e queremos agradecer a você pelo primeiro lugar de audiência nesta manhã. Obrigado a você que está ligadinho aqui no nosso programa nesta quinta-feira. Olha, deixa eu passar aqui rapidinho e abraçar as pessoas que estão interagindo com a gente, né? Um abraço aqui para o Ronaldo Costa, que Deus abençoe você também, Ronaldo. A Diana Araújo, a Derivan Muniz, o Ilma Maria também está ligada com a gente. A Zé do Vavá na escuta. Um abraço para a Derivan Muniz, também aqui ligado com a gente. Daniel Silva também está nos acompanhando. Maria de Fátima, Papai do Céu abençoe sua vida também, viu, minha querida? Maria Pereira, Rosana Ferreira, ela mandando aqui alô para Júnior, que está na escuta em Jataúba, no sítio Jacu. André Félix também está ligado, fez aqui um comentário, né? Bom, são as passagens molhadas que disseram que iam fazer e até agora nada, mas aí eu fico aqui sem entender de onde realmente ele está falando, devido aqui à nossa correria no programa. Mas depois você pode fazer um comentário mais completo, meu amigo, e deixar aqui que a gente faz a denúncia também, tá? Um abraço para Célia Maria, que está ligada com a gente. Neto Leão, Darlon Juan, um abraço para você, Darlon. Obrigado também pela interação aqui no nosso programa. Minha gente, vamos trazer detalhes agora. Você pode, inclusive, continuar curtindo, comentando e compartilhando o nosso conteúdo. Essa notícia agora é aqui de Santa Cruz, do Capibaribe. Preste atenção. Dois indivíduos foram presos com drogas e armas de fogo. Um deles tinha um mandado de prisão em aberto pela primeira vara de execuções penais de João Pessoa. Detalhes completos a partir de agora aqui no nosso programa.
4: A GT de São Domingos, de serviço, tendo informações de que no bairro São Jorge tinha uma pessoa conhecida por Tony e de que o mesmo estaria realizando a venda de entorpecente. No mesmo endereço que foi passado a informação, foi encontrado Tony, além de maconha, cocaína, balança de precisão, um revólver calibre 38 com 7 munições intactas. Ele foi indagado pelo efetivo sobre um homicídio ocorrido no último dia 25 de fevereiro deste ano, onde foi vítima Ureia. Ele é réu confesso do crime e tinha um mandado de prisão em aberto lá na primeira vara de execuções penais da capital paraibana, João Pessoa. Ele também informou que teria mais material ilícito em outra residência em um beco lá do bairro Rio Verde, sendo que o Romério foi encontrado também na localidade, lá no bairro, com ele uma quantidade de crack e também uma espingarda calibre 12. Tudo foi apresentado aqui na delegacia em Santa Cruz do Capibaribe. A GT de São Domingos também teve o apoio da equipe do GAT, Serviço Reservado, ROCAM e também apoio da Guarda Civil Municipal aqui de Santa Cruz do Capibaribe, que foi com o cachorro, o cão, que foi entregue à Guarda Civil há pouco tempo aqui na capital das confecções. Nesse exato momento eu converso com o GCM Jonas, que traz mais detalhes a partir de agora referente a essa situação.
5: Essa ocorrência iniciou com a Polícia Militar, né? Eles conseguiram prender o indivíduo com arma de fogo e entorpecentes. De pronto, eles pediram o apoio, né, da nossa guarnição com o cão, o cão farejador da guarda, para ir em outro endereço para conseguir localizar mais entorpecentes.
6: Agora. Câmara, vale destacar que em toda essa ocorrência, os dois estão sendo apresentados aqui, foram vários setores aqui da cidade, o mesmo lá de São Domingos, que chegaram até os mesmos, Jonas.
5: Inicialmente começou no bairro São Jorge, né? Onde o primeiro indivíduo foi preso com arma de fogo e drogas. E em outra residência, colocamos o cão e foi localizado mais entorpecentes, né? Nessa outra residência, e foi localizado também uma arma de fogo. Nessa segunda residência também foi encontrado mais um indivíduo, né? O segundo indivíduo que foi preso com essa arma de fogo e essa quantidade de droga.
6: Referente aos dois que estão sendo apresentados, é do conhecimento de vocês, do efetivo, algum já com passagem pela polícia, foi destacado aqui na Polícia Civil?
5: Na consulta aqui, em surpresa da equipe da Polícia Militar e também nossa, que um deles estava com um mandado de prisão em aberto, né? E o segundo, até o presente momento, não foi localizado nada no nome dele, né? Mas esse primeiro indivíduo já tinha passagem já.
6: Praticando o tráfico de drogas também?
5: Positivo, já é de praxe dele.
6: Agora, referente ao cão que chegou para vocês aqui da GCM de Santa Cruz, ajudando muito nessas situações e já surtindo efeito, né, o trabalho dele.
5: Positivo. Recentemente iniciou o trabalho com o cão aqui. Aqui no, na nossa região, no Agreste, só tem Caruaru, né, com Biesp, e agora a GCM Santa Cruz está com essa ferramenta, né, para combater tanto o tráfico de droga quanto arma de fogo.
6: Quando se fala em combater, a Polícia Militar tem combatido demais. O Cabo Itamar também está apresentando a situação aqui, no que diz a São Domingos, Santa Cruz de Cabaribe. Vocês também nesse combate, apenas hoje dando apoio, mas vocês continuam no combate também ao tráfico de drogas.
5: Possível. Na apresentação do cão, foi repassado para a Sociedade de Segurança aqui do município, né? Tanto o 24º como Polícia Civil, ao nosso apoio com o cão. Qualquer uma operativa dessa que precisar do apoio do cão, a gente vai ser solicitado e a gente vai apresentar o cão para o trabalho.
6: A parceria na segurança pública aqui da cidade é muito importante também desse lado.
5: Possível. Todas. Possível. Tudo pelo um bem maior, né? Que é a segurança pública aqui no município, né? O combate à criminalidade. E essa união da Polícia Militar com a Polícia Civil e a GCM para combater esses meliantes.
6: Para que eu possa fechar contigo, Jonas, eu sei que a ocorrência é diretamente da Polícia Militar, que está registrando o BO, mas há conhecimento de vocês, se ficam com a audiência de custódia ou não é do conhecimento do efetivo? Não,
5: até o momento estamos aguardando a apreciação aí do delegado, mas estamos no apoio aqui juntamente com a Polícia Militar e eles estão apresentando a ocorrência.
6: Efetivo isso da GCM de apoio, apresentando aqui, qual o efetivo?
5: A minha pessoa, né? O AG-09, o AG-12, o AG-42 e o AG-67.
6: Mais uma vez, grato pelas informações, tanto no Santa Cruz Online como na Vale FM.
5: Obrigado, agradeço.
3: Tá aí, portanto, né? A ocorrência, inclusive, contando com o apoio do cão farejador, que nos últimos dias tem sido a novidade das ocorrências aqui, né? Esses cães que são adaptados a essa procura acabam ajudando e muito o trabalho de investigação da Guarda Municipal, da Polícia Militar. E aí, dentro dessa ocorrência, duas armas de fogo e também a situação envolvendo droga que foi apreendida. Sem contar também que dois indivíduos capturados, um deles com um mandado de prisão expedido pela comarca de João Pessoa. Minha gente, durante a última terça-feira, câmeras de monitoramento registraram o momento em que criminosos invadem e arrombam uma loja no bairro Heliópolis, em Garanhuns, no Agreste do Estado. As imagens que chegaram para a nossa redação mostram os elementos passando pelo local e pouco tempo depois retornam utilizando uma pedra e quebram os vidros do estabelecimento e conseguem entrar na loja. Segundo informações, os criminosos furtaram diversas roupas de grife e outros objetos do estabelecimento comercial, causando um prejuízo avaliado em mais de R$50 mil. A Polícia Civil de Pernambuco iniciou as investigações e seguem em andamento para identificar e localizar os responsáveis pelo crime. Agora eles agem rapidamente, né? E Vale destacar para quem está acompanhando através do rádio, a gente vai narrando aqui as informações, eles colocaram panos, né, sobre o rosto para evitar ou para dificultar o trabalho de investigação. E aí eles quebram a vidraça da loja, conseguem acessar o interior do estabelecimento e ali de forma muito rápida começam a subtrair vários itens e fogem, tomando destino ignorado. A polícia agora segue com as imagens que chegaram, né, para ajudar o trabalho de investigação e, consequentemente, quem sabe, identificar e prender estes criminosos. Detalhes agora de um idoso que foi executado. Esse fato aconteceu no dia de ontem. Dois elementos em uma motocicleta assassinaram um idoso no sertão de Petrolina. Vale destacar que a vítima foi identificada como Misael Ramos da Silva, de 60 anos, natural do município de Taquarana, no estado de Alagoas. Segundo informações da polícia, o idoso estava sentado na calçada de uma residência quando os criminosos chegaram em uma motocicleta preta. O garupa desceu do veículo e efetuou vários disparos de arma de fogo contra a vítima. O idoso, infelizmente, morreu no local. Após o crime, a dupla fugiu, tomando destino ignorado. Equipes policiais realizaram o isolamento da área para os trabalhos de perícia criminal. A Polícia Civil iniciou as investigações para identificar a autoria e motivação para este assassinato. Tem recadinho em dose dupla dos nossos anunciantes e nós voltamos daqui a pouquinho.
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3: Minha gente, um grave acidente aconteceu na BR-423, no município de Jupi, no agreste do estado de Pernambuco. Deixou um idoso morto. De acordo com informações, o carro da Secretaria de Saúde Estadual e dos Direitos Humanos seguia pela rodovia quando uma motocicleta que trafegava pelo acostamento sem sinalização tentou atravessar a pista, provocando uma colisão imediata. O condutor da moto, José Pereira da Silva, de 75 anos, sofreu graves ferimentos, morreu ainda no local. O motorista do carro não ficou ferido. Ele realizou o teste do bafômetro e o resultado foi normal. A Polícia Civil segue investigando esse caso. Para finalizar aqui o programa, deixa eu abraçar a Edna Ferreira e a Silvânia Truta, que também está acompanhando o nosso programa, o pessoal aqui interagindo através do nosso bate-papo, do nosso canal do YouTube. Lembrando que durante toda a semana, fique à vontade para fazer o seu comentário, mandar o seu abraço para quem você quiser e também fazer a sua denúncia. Nós vamos, na medida do possível, trazendo aqui dentro do programa a sua participação e também a sua reclamação, tá certo? O nosso muito obrigado a você que esteve nos acompanhando até agora. Ficamos honrados em ter você aqui nesta edição de quinta-feira. Obrigado aos nossos anunciantes, agradecer os trabalhos técnicos do Eduardo e da Lisandra, a produção do Levi e a direção geral do Ney Lima. Um forte abraço deste amigo de vocês, Gilson Fernandes, e até o nosso próximo encontro, se assim o nosso bom Deus quiser.
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8: Olha, show da Cambucá, a partir de agora, nessa manhã de quinta-feira, 28 de maio, né? Pra você que tava ligadinho aí com o programa Rota da Notícia, volta amanhã, a partir das 7 da manhã, aqui na Cambucá FM, a número 1 do seu rádio, né? Olha, a partir de agora, show da Cambucá até o meio-dia, lembrando que às 10 tem o Padre Reginaldo Manzotti dentro do show da Cambucá. Padre Reginaldo Manzotti às 10, não é isso? Então, ó, nessa manhã de quinta-feira, muita música boa pra vocês, né? Abraçando aí os amigos e amigas, ligadinho, aqui no show da Cambucá, a sua Cambucá FM, na Agreste Pernambucano, na terra do Caju e do Calcário. Começando bem, 8 horas e 2 minutos.
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1: Louvado seja nosso Senhor Jesus Cristo, para sempre seja louvado. Queridos filhos e filhas, que a paz do Senhor Jesus esteja com você hoje, quinta-feira. Quinta-feira Eucarística. Graças e louvores se deem a todo momento ao Santíssimo e Diviníssimo Sacramento. Amado povo de Deus, nós começamos hoje um novo novenário, Jesus das Santas Chagas, pela libertação dos vícios. Você tem algum vício? Ou alguém da sua família, ou alguém que você conhece, carrega algum vício? Vamos pedir, Jesus das Santas Chagas, libertai-nos do vício. E nós continuamos na leitura orante de Jó, que tem dado muito o que falar. Filhos queridos, povo amado, na Quinta Eucarística, quero saudar a todos, a partir da Rádio Evangelizar, de onde tudo começa. As rádios irmãs, cujos nomes cito neste momento. Saúdo a você pela TV Evangelizar, sinal digital em todo o país, em várias cidades, canal aberto, pelo YouTube, Padre Manzotti Oficial, pelo aplicativo da Associação Evangelizar é Preciso, e todas as plataformas digitais. Amado povo de Deus, vamos juntos? Em nome do Pai, do Filho e do Espírito Santo. Amém. Naquele tempo, diz o Evangelho, Jesus saiu de Jericó, junto com seus discípulos e uma grande multidão. O filho de Timeu, Bartimeu, cego e mendigo, estava à beira do caminho. Entre na cena, entre no Evangelho. Um cego de nascença, um mendigo, à beira do caminho, na poeira. Ninguém lhe dava atenção. Quando ouviu Jesus dizer que Jesus o Nazareno estava passando, começou a gritar: Jesus, filho de Davi, tende piedade de mim. Muitos o repreendiam para que se calasse, para de gritar. Não incomode o mestre, fique aí no seu canto, fique aí onde você está, à beira do caminho. Mas ele gritava ainda mais forte: Filho de Davi, tende piedade de mim. Então Jesus parou e disse: chamai-o. Eles o chamaram e disseram: coragem, levanta-te. Ele te chama. Repito o que Jesus disse, e ele está dizendo a você, você que está à beira do caminho, você que está se sentindo desprezado, desanimado, esquecido por todos: coragem, levante-se. Jesus te chama. Coragem, levanta desta cama. Coragem, levanta desta depressão. Coragem, levante deste medo. O Senhor te chama. O cego jogou o manto e deu um pulo e foi até Jesus. Eis que nós deixamos tudo e te seguimos. Então Jesus lhe perguntou: o que queres que eu te faça? O cego respondeu: mestre, que eu veja. Jesus disse: vai, a tua fé te curou. No mesmo instante, ele recuperou a vista. Filhos queridos, eu e você somos o cego Bartimeu hoje. A Às vezes quase recuamos, mas longe escutamos: coragem, Jesus te chama. Escute isso, filho, coragem, Jesus está te chamando. Então cante comigo: faça-me crer, Senhor, que há razões para lutar. Faça-me ver que há caminhos a trilhar. Faça-me, Senhor, eu sou o cego Bartimeu hoje. Eu quero deixar o meu manto para trás, as minhas seguranças, as minhas zonas de conforto, e quero avançar em Ti, Senhor. Faça-me ver que há razões, há caminhos a trilhar. Ah, Senhor, olha para mim, Jesus, filho de Davi, tende piedade de mim. Diga de novo: Jesus, filho de Davi, tende piedade de mim. Onde você estiver, tal qual o cego Bartimeu, eu estou aqui, Senhor. Deixo o meu manto, aqui estou eu. Quase desisti, mas eu não vou desistir, Senhor. A fé me move. E eu venho diante de Ti pedir, clamar, suplicar: coragem, coragem. Você está escutando hoje a palavra de Deus na tua vida? Você está dirigindo, você está em casa, você está no leito de hospital, onde você estiver, escute a voz do Senhor e diga: faça-me ter fé, Senhor. A frase orante de hoje, forte, que vai ficar no meu coração, no seu coração, durante toda esta quinta eucarística, na verdade, terminando o mês de maio, o mês de Nossa Senhora: Jesus, filho de Davi, tende piedade de mim. E continue a oração, filho de Deus, continue a oração, filha amada. O que você quer pedir? E tem mais: ele era cego, Jesus sabia que ele era cego, mas a pergunta, ela é profundamente questionador: o que queres que eu faça por você? Não basta estar doente, é preciso querer a cura. Então Jesus está perguntando: o que quer que eu faça na tua vida? Em oração, diga para o Senhor, repito, em oração, o que você quer que Jesus faça por você? E eu por mim: Jesus, não me deixe à beira do caminho, faça esse milagre em minha vida, que eu veja de novo, Senhor. Eu quero enxergar, que eu veja de novo, não porque ele era cego de nascença, que eu veja, que eu enxergue o mundo, que eu enxergue o caminho, que eu enxergue uma perspectiva de vida. A frase orante de hoje: Jesus, filho de Davi, tende piedade de mim. Eu vou para o intervalo, eu volto já, volte comigo.

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0: queridos filhos e filhas, o mês inteiro, mês de Nossa Senhora, e você é testemunha de que eu muitas e muitas vezes, todos os dias praticamente, dizia: mande as suas intenções para que eu as coloque aos pés da imagem, no coração de Nossa Senhora de Fátima, na ermida, no final da peregrinação. E de fato, o fiz. As imagens que você verá agora são imagens do making of. O que é isso? Imagens que foram feitas enquanto eu estava gravando. Então, são imagens de trabalho. E foi um momento muito emocionante, você está vendo aí, eu com um livro de brochura, como eu disse, praticamente um volume, um compêndio de intenções, com um buquê, com girassóis, e eu fiz todo o percurso até a ermida, onde eu fiz uma oferta do buquê à Nossa Senhora em teu nome, na tua intenção. E depois entreguei os nomes no santuário de Nossa Senhora de Fátima em Portugal. Essas são imagens de trabalho. Amanhã nós teremos as imagens completas, toda uma matéria pronta pela TV dessa finalização lá em Fátima. Mas não terminou não. Sexta-feira agora, nós teremos, dia 29, as 1000 Ave Marias, que começa, eu presido a missa do meio-dia, logo depois começa as 1000 Ave Marias, e ainda é tempo de você mandar a sua intenção para as 1000 Ave Marias. Todas aquelas que eu levei até Fátima, o santuário de Nossa Senhora de Fátima, já estão. Mas se ainda você não fez, faça para sexta-feira. Como que você faz? Acesse evangelizarepreciso.com.br e mande a sua intenção. Ou pode ligar 0800 410 6060, ou pode mandar um WhatsApp 41 3221 6060. Sexta-feira agora você pode acompanhar, tem a missa do meio-dia, emendado à missa às 1000 Ave Marias, transmitida pela TV Evangelizar, pelo YouTube Padre Manzotti Oficial, na íntegra, até a missa da noite e a coroação da imagem de Nossa Senhora. Caminhando agora para as 1000 Ave Marias. Amém. Denise, que a paz de Jesus esteja com você, Denise.
1: Amém, Padre. Bom dia, sua bênção.
0: Deus abençoe. Você fala de onde?
1: Padre, eu sou de Bataguaçu, mas eu moro na fazenda.
0: Tá certo, Bataguaçu mora na zona rural, na fazenda. Como que você Sim. me acompanha aí na fazenda?
1: Aqui, como a rádio não pega, eu acompanho pelo aplicativo.
0: Tá certo, filha. Que bom que nós temos. Inclusive, aproveito para dizer: ei, pessoal que me acompanha, baixe o aplicativo. É tão fácil. Já dou a palavra para você, Denise. Gente, eu quero explicar. Você tem um celular? Vai lá. Vai lá na sua loja de aplicativos e coloca Associação Evangelizar. Vai aparecer. Gratuitamente você baixa e gratuitamente você tem, não tem mensalidade alguma. O que você tem no aplicativo? TV Evangelizar em todo o mundo, Rádio Evangelizar em todo o mundo e também a liturgia do dia. Feito o recado, e faça isso enquanto eu vou falando com a Denise. Baixe no seu celular. Denise, diga lá, minha querida.
1: Padre, eu queria dar um testemunho.
0: Pois não.
1: É maravilhoso. Desculpa porque eu estou um pouco nervosa.
0: Fica calma, nós estamos em família. Mas a palavra é sua, vai lá.
1: Então, meu pai, ele era alcoólatra. Tá. Ele bebia muito. Então, 19 anos da minha vida, eu sempre via meu pai bêbado.
0: Meu Deus.
1: Agressivo, sabe? E aí eu acabei engravidando. E nisso, eu e minha mãe, desde pequena, minha mãe sempre escuta o Senhor, sabe? Minha mãe é muito... uma mulher de muita fé.
0: Certo.
1: Sabe? Aí eu e ela começamos, fazemos novena. Eu não sei qual foi, mas eu sei que o milagre veio.
0: Certo.
1: Quando minha filha nasceu, ele parou de beber.
0: Louvado seja Deus, filha.
1: Hoje fazem 12 anos que meu pai não bebe nada.
0: Deus seja. Então diga graça recebida.
1: Graça recebida
0: é graça
1: testemunhada. Toca o sino,
0: sacristão. Isso, Denise. Que graça imensa, né? Só quem tem alguém alcoolista em casa sabe o que é a dificuldade de lidar com isso. Como você disse, foram 19 anos.
1: Eu tenho mais um.
0: Conte, por favor.
1: E é... Por crescer assim, eu e meu irmão acabamos indo por um caminho meio errado. Acabamos também bebendo muito.
0: Sério?
1: Acabamos se envolvendo com drogas.
0: Misericórdia.
1: E aí, o que que aconteceu? Deus chamou meu irmão primeiro.
0: É.
1: E meu irmão voltou para Deus, voltou para a igreja e tava indo. E nisso eu não. Eu me recusava, sabe? E nisso eu fui, e meu irmão todo sábado me chamava para ir para missa. Porque a gente tem uma capela bem pertinho da nossa casa,
0: certo.
1: A capela São Francisco.
0: Sim.
1: Aí a gente, todo sábado ele me chamava e eu me recusava. Até que um dia Deus tocou no meu coração e falou: filha, volta que o tempo tá acabando.
0: Meu Deus.
1: Aí eu fui, padre. Quando eu cheguei lá, eu desmoronei. Era ele abraçado comigo e chorando. Chorei a missa inteira que Deus falou comigo. E depois dali eu decidi mudar minha vida. A partir daquele momento, acabou o mundo pra mim e eu voltei pra Jesus. Mais de 14 anos sem se confessar.
0: Olha aí.
1: Eu fui, me confessei pra honra e glória de Deus. E
0: certo.
1: Deus me libertou de tudo que mal, tanto eu quanto meu irmão. Então, isso daí foi um dos testemunhos mais maravilhosos. Tudo através da minha mãe.
0: Louvado seja Deus. Como é que é o nome da sua mãe, filha?
1: Thelma Ortega.
0: Thelma.
1: Ela está te ouvindo, padre.
0: Oh,
1: ela está lá fora.
0: Thelma,
1: ela tá
0: parabéns,
1: aqui.
0: Dona Thelma. Um abraço carinhoso na senhora. Valeu a pena continuar a senhora em oração, mesmo que ninguém mais rezava. Primeiro o marido, depois o filho e depois a filha, a Denise, com a graça de Deus. E você se sente bem hoje, Denise?
1: Maravilhosamente. E eu tenho mais um.
0: Conte!
1: Que era assim, eu sempre tive o sonho de casar, padre, de ter minha família, de morar na fazenda. E aí eu rezava pra Deus e pedia, falava: Deus, quando for a hora certa, o homem que o Senhor preparou pra mim, eu vou estar pronta, né? Não acelerando, né? Mas
0: sim.
1: Eu tô pronta. E Deus mandou, pai.
0: E aí?
1: O meu marido. Eu vou casar agora sábado na igreja.
0: Meu Deus, que foi. Era pra ser você ligar hoje. E o casamento. E a graça por completo, que não é morar junto, é casar na igreja.
1: E a gente estamos morando junto, né? Mas aí, meu marido não era. Ele não tinha aquela fé, sabe?
0: Sim.
1: Mas através de novena fazendo, hoje a gente segue firme. E ele, meu irmão, o Denis Ortega, ele faz parte, ele é coordenador do Terço dos Homens.
0: Tá certo.
1: Sabe? A gente, todo mundo faz parte da comunidade, a gente se empenha, sabe? E eu queria falar pra todo mundo que tá ouvindo que não desista. Você tem aquele parente que tá no vício, que tá ali. Hoje tá iniciando a novena. É maravilhoso, gente.
0: Tá certo, era pra ser você. Filha, então comigo, graça recebida, graça testemunhada,
1: recebida, graça
0: toca
1: testemunhada,
0: o sino, sacristã.
1: Toca o sino, sacristão.
0: Esse é o sentido da obra, evangelizar é preciso, gente. Vidas transformadas, você percebeu? O pai, o filho e agora a filha, inclusive com o casamento, o sacramento. Eu vou pro intervalo, eu volto já. Deus abençoe, Denise.
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0: Gente, e a Denise, que testemunho, né? Peço desculpas, Denise, eu tive que cortar para ir para o intervalo, mas seus três testemunhos foram extremamente edificantes. Na verdade, quatro, né? O pai, o irmão, você e depois, agora, o casamento que vai acontecer no sábado. Louvado seja Deus. Meu abraço a Bataguaçu, Mato Grosso do Sul. Acompanha pelo aplicativo na zona rural, mas lá nos transmite também a Rádio Definitiva FM. Bruno Alberto, Dom Henrique Aparecido de Lima, da Diocese de Dourados. Gente, você tem gostado da leitura orante de Jó? Tem tocado teu coração? Hoje nós continuamos, mas vamos escutar o que as pessoas têm dito sobre a leitura orante de Jó. Espera aí. É assim, padre, eu perdi outros dias. O que que você faz? Você vai no YouTube, Padre Manzotti, olha, leva a sério isso. Se você perdeu no primeiro dia, segundo dia, terceiro dia, quarto dia, que não importa. Tem lá, no YouTube, Padre Manzotti Oficial, a leitura orante de Jó. Tô olhando aqui, gente. Desde o primeiro dia, a leitura orante de Jó. Se você perdeu, quer pegar todo o enredo de Jó, todo o contexto, resposta, na verdade, desafios, consolações, conflitos, tá tudo ali. Escutemos o que as pessoas têm dito.
1: Aqui é a Carmen, do Rio Grande do Sul, aqui, Capão do Leão. A leitura de Jó está sendo um aprendizado. Acabei de escutar agora que a gente pensa que tem amigos, a gente pensa que tem pessoas que gostam da gente, mas afinal estão prontas para nos derrubar. Isso. No momento que vejam a gente caído, ou verdade, com uma doença, ou sem poder fazer nada a gente mesmo, e os amigos, os falsos amigos, vêm para te derrubar e te julgar e falar de teu Deus. Mas
0: verdade,
1: o Jó está ensinando isso pra gente, padre, que a gente não deve confiar em todo mundo, mesmo na dificuldade, mesmo no desespero, mesmo na doença, a gente tem que ter fé em Deus, porque Deus proverá. Obrigado, isso, padre Reginaldo Manzotti, e um forte abraço.
0: Deus abençoe, querida Carmen Lúcia, de Capão do Leão, Rio Grande do Sul. Dom Jacinto Bergman, da Arquidiocese de Pelotas. E aí, gente? Você não está gostando de Jó? O que que você está sentindo? Partilha conosco. Grave um áudio. 41-3221-6060. E aí, você, faço a leitura de Jó e depois uma explicação, eu até mostro onde que está a explicação no livro Inabalável, que é uma releitura de Jó. No livro Inabalável, Bíblia Aberta, Cartilha de Oração.
2: Fala, Senhor, preciso ouvir tua voz.
0: E o texto de hoje, Jó, capítulo 20, versículo 1, e eu vou conduzindo. Vamos fazer assim? E é a segunda fala de um dos amigos de Jó, Jofar. E ele é o mais impetuoso. Ele é o amigo que ele parte do princípio. Você está sofrendo, Jó? Está sofrendo um pouco, meu filho. Tem que sofrer mais. Esse é o que Jofar. Vamos escutar o que diz Zofar. Então Zofar disse, Jó, versículo 2 e 3, você me deixou perturbado, e por isso respondo logo, as suas repreensões.

agressões são insulto. Mas eu sei dar a resposta certa. Olha que presunção. Aqui, pecado da presunção. Você me deixou perturbado, mas eu sei a resposta certa. Será? Diante do sofrimento, da dor do outro, pressupor que eu tenho a resposta certa para interpretar Deus? Vamos lá, calma! Vamos devagar, que o santo é de barro. Seguindo. Você sabe muito bem que desde os tempos antigos, desde que o ser humano existe na Terra, sempre foi assim. A alegria de quem é mau dura pouco. Quantas vezes falamos isso? E seu prazer passa depressa. Ele pode ser tão alto como o céu e sua cabeça tocar as nuvens, mas ele se acabará para sempre como cinza. E seus conhecidos não ficarão sabendo o que aconteceu com ele. Ele desaparecerá como sonho. Voltemos ao versículo 4. Perdão, versículo 5. A alegria de quem é mau dura pouco. E esta é a premissa. Este é o argumento principal. Entenda bem. Versículo 12. Para quem é mau, a maldade é doce. Ela esconde debaixo da língua e fica com ela na sua boca para sentir bem o seu gosto. Mas daí a pouco, no estômago, ela vira um veneno amargoso. Versículo 15. Falando de Jó e falando sobre nós, o homem mau vomita as riquezas que rouba. O que está por trás desta palavra? Zofar está dizendo: a alegria de quem é mau dura pouco. Então, Jó, você roubou, porque a tua riqueza você vomitou. Ele toma veneno de cobra e este veneno mata. Quem é mau não terá o prazer de tomar leite e mel que correm com os rios. Ele está dizendo: Jó, se você não pode usufruir do que você tinha, então é porque você é mau. Ele terá de abandonar tudo o que ganhou com o seu trabalho e não poderá aproveitar as suas riquezas. Isso porque explora os pobres e os esquece, rouba as casas dos outros em vez de destruir as suas. De fato, é verdade. Existe uma verdade aqui. A alegria do mal dura pouco. Isso é um fato. Mas não se aplica a quem é uma pessoa reta, a quem é uma pessoa honesta, a quem é uma pessoa íntegra. É aqui que está o problema. Não está legitimando a maldade. Pelo contrário, está questionando a maldade. Mas o ponto central é: será que se aplica a Jó? Será que se aplica a todos os que sofrem? Versículo 22. No ponto mais alto do seu sucesso, a miséria o atacará e todo o peso da desgraça cairá sobre ele. Ele que enche a barriga, Deus descarregará sobre ele a sua ira. Deus fará chover sobre ele o seu furor, mesmo que ele escape de uma arma de ferro. Eu vou para o intervalo e eu volto fazendo a oração sobre esta segunda fala de Zofar. Volte comigo rezando.

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para terminar, vamos ao versículo 29 do capítulo 20. A resposta de Zofar termina assim: é isso que o Deus faz com os perversos. É essa a recompensa que ele guarda para os maus. Convido você a tomar o livro Inabalável e vou direcioná-los página 103 e 104. Como a justiça divina se revela diante do mal? Eis a pergunta, página 103. Como a justiça divina se revela diante do mal? O sofrimento, página 104. O sofrimento, você já passou por sofrimento? É uma realidade incontestável. Sua explicação, uma incógnita. O catecismo da Igreja Católica nos ensina, escuta isso. Abra teus ouvidos. Escuta, filho, você que está no sofrimento. Deus é infinitamente bom. E todas as suas obras são boas.

0: página 104. Esta foi a leitura orante de hoje. Filhos amados, eu quero dizer para você que nós estamos na 17ª parcela da Terra Prometida de Piraquara. Por favor, está chegando a hora, e agora, acesse o site www.livrouro.com.br. Escolha o valor, escolha lá, e depois coloque os nomes da família. O livro já está sendo definido, a espessura, o tamanho, a cor, os detalhes. Sim, já estamos nesta fase, a 17ª. Ajude-nos, por favor, nessa penúltima etapa, livrouro.com.br. Nós passamos, mas imagina você quantas pessoas rezarão por nós. Estou vendo vários nomes ali, estou vendo vários nomes de pessoas que deixaram seus familiares. Edivânia Cláudia da Silva, de Recife, Pernambuco, lá de Brasília, de São Luís, Maranhão. Então, livrouro.com.br. Por favor, faça sua 17ª parcela. Maria Eliene, que a paz de Jesus esteja com você.
1: Amém, Padre, sua bênção.
0: Deus
1: só corrigindo, é Mara Eliene.
0: Perdão, eu li errado, está escrito certo. Tudo Mara bem. Eliene, pois não, você fala de onde?
1: Eu falo da cidade de Platina, São Paulo.
0: Meu abraço à cidade de Platina. Como é que você me acompanha ali, querida?
1: Pela Rádio Escuta 92.1, a Rádio de Assis, com a locutora Diana. Oi, um abraço, Diana.
0: Olha aí, gente, um abraço, Diana. Diga
1: Diana
0: lá,
1: Santana.
0: Mara. Fala, Mara.
1: Padre, eu quero dar dois testemunhos e também pedir oração.
0: Comece pelos testemunhos, por favor.
1: Bom, os testemunhos foram duas graças alcançadas na novena de Santa Rita. Acho que foi um ano retrasado, se eu não me engano. O meu filho se casou, né, e ele morava comigo. Morava aqui na minha casa comigo. E ele precisava ter a casinha dele.
0: Sim.
1: Aí eu fazendo a novena de Santa Rita, então eu pedia, né, para que ela intercedesse, para que ele conseguisse conquistar a casa.
0: Claro.
1: E com a graça de Deus, quando foi no finalzinho da novena, acho que no mês seguinte, ele conseguiu comprar a casa.
0: Louvado Hoje seja
1: tá lá,
0: Deus.
1: Está feliz com a casa dele, está assim, deixando ela do jeito que ele gostaria, sabe? Então eu só tenho a agradecer.
0: Tá certo. E o segundo testemunho?
1: É com a novena de Santa Rita também.
0: É.
1: A minha filha, a casa dela pegou fogo. Acho que há uns 3 anos atrás.
0: Pelas Santas Chagas.
1: Sim. Pegou fogo, queimou todo o quartinho do filhinho dela, que na época ele tinha 3 anos.
0: Certo.
1: Queimou tudo, o quarto, queimou roupa, enfim, tudo. E daí ela veio morar comigo, ela veio ficar comigo, né, porque a casa ficou toda destruída.
0: Sim.
1: Só que casa popular, então tava assim, digamos, a garantia ainda, né? Eles poderiam estar mexendo. E na novena de Santa Rita, e nesse meio tempo, ela engravidou. Então, na novena de Santa Rita, eu fui pedindo, porque eu gostaria muito de que, quando ela ganhasse o neném, que a casa dela estivesse pronta, que
0: Sim.
1: eles estivessem arrumados, para quando ela ganhasse o bebê, ela já poderia ir para a casa dela.
0: Sim.
1: E foi a mesma coisa, com a graça de Deus, ela saiu do hospital, ela não veio para minha casa, ela foi direto para a casa dela.
0: Opa,
1: então eu só tenho a agradecer a Santa Rita,
0: claro.
1: A Jesus, a Santa Chagas, a Deus, enfim.
0: Louvado seja Deus.
1: Graça alcançada é graça testemunhada. Toque o sino, sacristão, a trombeta, o sofar, a harpa, tudo que temos direito.
0: Ah, tá certo, Mara. Deus seja louvado. E qual o pedido de oração?
1: Amém. Padre, eu quero pedir por essa minha filha, né, a Vitória,
0: tá.
1: Porque desde que quando houve esse incidente da casa dela ter pego fogo, ela ficou assim, muito trauma, ela ficou muito amedrontada, ela não consegue ficar sozinha na casa, ela tá assim, em tratamento, né, tá tomando remédio, só que ela não consegue, ela tem as duas crianças.

0: Então ela fica mais aqui na minha casa,
1: entendi,
0: do que na casa dela, porque ela ainda tem esse trauma dentro dela.
1: Tá certo.
0: Esse medo todo. Então eu quero pedir para Jesus da Santa Enxada para que possa vir de encontro a ela, né, curando,
1: tá,
0: ela desse trauma que ficou.
1: Levarei também hoje, eu te resumi às 5h30 da tarde, vou rezar horário da tarde, 5h30, e também nas 1000 Ave Marias. Fala, Mara.
0: Então, eu quero pedir pelo meu esposo também, pela saúde dele.
1: O nome dele?
0: Porque ele tem, é Silvio,
1: tá,
0: Silvio Garcia, ele tem refluxo e ele fez endoscopia, constatou que ele tem erosão esofágica.
1: Tá.
0: Então ele sofre muito com queimação, sabe, assim, o pouco que ele come, ele sente muita queimação, muita dor. Quero pedir,
1: tá,
0: também para que Deus venha curando. E pela minha saúde, que eu tenho fibromialgia, cada vez que o tempo esfria eu sinto muitas dores.
1: Tá,
0: e
1: certo,
0: pelo meu trabalho, pela humanidade inteira. E peço pelo Senhor também.
1: Obrigado.
0: Que é esse anjo na nossa vida.
1: Obrigado, querida. Levarei, como eu disse, tanto hoje na missa das 5h30 da tarde, que eu presido em horário alternativo, quanto já nas 1000 Ave Maria, sexta-feira, a partir do meio-dia. Meio-dia missa e 1h começa as 1000 Ave Marias. Meu abraço, Maria Eliene de Platina, São Paulo, Rádio Escuta de Assis, São Paulo, Bispo Dom Argemiro Azevedo, da Diocese de Assis. Amado povo de Deus, hoje nós começamos um novo novenário. E você escutou a primeira pessoa lá, a Denise, que foi no primeiro bloco. Segundo bloco, quantos testemunhos de libertação dos vícios. E ela dizia isso, do pai dela e do irmão. Então, Jesus das Santas Chagas, libertai-nos dos vícios. Nós voltamos já, volte comigo, acredite, de novena em novena. Graças e bênçãos são derramadas. Volte comigo.

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Daqui a pouco, primeiro dia da novena, Jesus das Santas Chagas, libertação dos vícios. Tomando, por exemplo, o que aconteceu com Santo Onofre, uma vida transformada. Hoje, aniversário de Dom Agnaldo Timóteo da Silva, da Diocese de Garanhuns, Pernambuco. Rádio, aniversário, Meridional FM, São Alberto, Paraguai. Caibaté FM, Caibaté, Rio Grande do Sul. Comunidade FM, Viadutos, Rio Grande do Sul. Educativa FM, Carambola, Minas Gerais. Massa FM, Mandaguari, Paraná. Rochedo FM, Bititá, Bahia. Vale das Serras FM, Campo Redondo, Rio Grande do Norte. Chavantes FM, Jaciara, Mato Grosso. TV Evangelizar, Caicó, Rio Grande do Norte. Embrafibra, Telecom, Recife, Pernambuco. Amado povo de Deus, atenção para a agenda de junho. Eu só vou dizer as datas. 4 de junho, Corpus Christi. 12 horas, Santa Missa, e depois toda uma programação a partir das 14h30 dos 100 anos da Arquidiocese de Curitiba, TV Evangelizar, YouTube Padre Manzotti. 6 de junho, Brasília, as inscrições estão abertas, retiro espiritual, já garantiu sua presença em Brasília? Paróquia Imaculado Coração de Maria, vai, faça a sua inscrição agora, dia 6 de junho. 16, 12 de junho, Arraiado Seu Vigário, TV Evangelizar, YouTube Padre Manzotti. 21 de junho, Limeira, Limeirão, às 17h30, show e evangelização. 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Amados filhos e filhas, nós vamos para a novena. Nós começamos hoje algo que a primeira ouvinte partilhou muito bem. Como é possível o pai alcoolista, os filhos seguir o caminho? Mas nós vamos pedir hoje a libertação dos vícios, primeiro dia da novena. Senhor Pai misericordioso, pelas santas chagas de teu filho Jesus, concedei a todos aqueles que se encontram encarcerados em um vício, escravos de alguma droga, Senhor Pai de misericórdia, pelas santas chagas dolorosas e gloriosas de Jesus, libertai da escravidão do vício das drogas, bebida, cigarro, compulsões, mentiras e jogos. Jogos. Quebrai todas as cadeias e grilhões destas pessoas cujos nomes cito agora, diga o nome da pessoa. Senhor, Pai misericordioso, Deus da vida, pelas santas chagas de Jesus, libertai as carências, os traumas, os desgostos e toda a escravidão espiritual, afetiva, emocional e moral. Preenchei o vazio na vida dessas pessoas, a ponto de conseguirem a libertação deste mal. Senhor, pelas cinco chagas do teu filho Jesus, tirai todos esses malefícios
e dai serenidade no viver e no querer. Senhor Jesus, nas tuas santas chagas, colocamos todos os dependentes químicos e as causas que levaram aos vícios nas drogas. Libertai-os das carências, de toda rejeição, de toda falta de amor, de toda amargura, de todo complexo e das más companhias. Abençoai, Senhor, pelas tuas santas chagas, as famílias que sofrem com pessoas com os vícios. Curai os traumas que essas famílias carregam e dai a libertação total. Senhor Jesus, pelas tuas santas chagas, libertai a família dos vícios. Jesus, pelas tuas santas chagas, libertai as famílias dos vícios pela terceira vez. Jesus, pelas tuas santas chagas, libertai as famílias dos vícios. O Senhor esteja convosco, Ele está no meio de nós. Abençoai, Senhor, a água, a roupa dos enfermos, as fotos de família, os remédios, por intercessão de Nossa Senhora, São Pio de Pietrelcina. Em nome do Pai, do Filho e do Espírito Santo. Amém. Posso lhe pedir uma coisa? Vai no YouTube, Padre Manzotti Oficial, e escute essa música que agora termino soltando uma pequena parte. Peça nas rádios, irmãos, que toque a música Inabalável. Ela tem muito a dizer para todos nós. 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
3: Obrigado, gente.
2: Juntando as nossas vozes para levar o romantismo para todas as mulheres de todo o Brasil.
3: Isso!

0: José Augusto.
1: Obrigado, gente. Eu queria abusar um pouquinho e falar até um pouquinho demais, mas queria que vocês tivessem paciência. Esse é o primeiro DVD que eu participo como convidado e não poderia ser melhor o convite. É uma família chamada Limão com Mel, que eu aprendi a respeitar há muitos anos atrás e estou muito satisfeito de ter sido convidado. Obrigado.

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2: Essa é gostosa pra gente dançar bem coladinho.

0: Valeu, Berlândia!
1: Obrigado, Berlândia. Parabéns, meninos.
2: Parabéns.
1: Sucesso, a gente já Deus sabe abençoe. Que vai ser. Tchau, gente.
0: Beijo,
1: obrigada,
0: Berlândia!
1: Viu?
0: Valeu!

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0: Vicente, você falando isso, as mulheres se apaixonam.
1: Não é?
0: É, bicho. Nós tá parecendo aqui Erasmo Carlos e Roberto Carlos.
1: Tá parecendo, tá parecendo.
0: Você e Roberto Carlos. Salva de palmas, Vicente, né?
1: Salva de palmas, Vicente.

0: toda hora do Brasil.com.
1: Se é.
2: Respeita.
1: Se errar. Vicente.
2: Oi, Jolimão.
1: Pediram pra me fazer um DVD. Esse é meu DVD com você, viu?
2: Obrigado, meu irmão.
1: Olha, se tiver um lugarzinho no ônibus lá pra mim andar.
2: Vamos viajar junto. Vamos viajar.
1: Tô junto com você, cara.
2: Olha só.
1: Que Deus falou: fica no meio dos bons e serás um deles.

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0: coisa boa.
1: Gente,
2: viva obrigado, Gonzaga, né?
1: Obrigado. Edson Lima, obrigado, Neto.
3: Neto.
1: Obrigado a você.
3: Só assim pra gente se rever.
1: Não é isso? É.
2: Obrigado, Magnífico. Edson, meu irmão, prazer imenso estar contigo aqui mais uma vez, tá bom? Obrigado. Obrigado, meninas.
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5: Pra dançar aqui esse caminho forró. Me chamou? Fui a cá.
6: Futuca, meu compadre, velho.

M10, bota Toran Ladrão. Bora. O nome da música é 5 da manhã. Alguém conhece aí?

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Eita, meu filho, que coisa boa! Que coisa boa, tarde gostosa, né? Ô, Xaropinho, cai aquela chuvinha fina, depois passa, vai embora, o arco-íris aparece, que coisa boa, né? Que cidade maravilhosa! Estamos aqui no Som da Mais Ouvida. É no Som da Sua Cambuca FM até às 18 horas, vamos estar juntinho nessa tarde de quinta-feira, né? Finalzinho de tarde, viu, Xaropinho? 28 de maio, rapaz, o mês de maio tá indo embora. É, rapaz, é a última semana. O último dia é domingo, né? Na Xaropinho, dia 31. Pra você que tá do outro lado, obrigado pelo carinho da audiência. Isso mesmo, né? A galera lá no bar do meu, rapaz, já tão por ali, já tão cagando, né? E eu por aqui, ó, chegando às 4 da tarde, mais 2 minutinhos, 4 e 2. Abraçando meu amigo Beto e Liliane, rapaz, lá no ponto certo, onde você encontra os melhores lanches, isso mesmo, os melhores lanches da região, meu amigo Betão. Abraçando também nosso amigo Carlos de Pinhal, lá da escola João David Souza. Sua esposa Mônica tá com a barraca de fogo aqui no centro da cidade, viu, Xaropinho? A criança, eu passei, a criançada tava tudo comprando traque de sala, luminosa. Abraçando aí essa turma lá, né, no centro da cidade, tá bom? Abraçando também aqui, ó, deixa eu mandar um abraço aqui também pro nosso amigo Langstein e dona Bebeta, lá na casa do bolo, olha. É bolo ao forno, né, meu filho? Bolo ao forno. Pronto. Bolo novinho, novinho, rapaz, quentinho, saindo da fornada. Tá saindo de leite, meu filho, agora tá? Cenoura. Abraço, né, pra essa galera lá na casa do bolo, viu? Aberto até às 7, viu? Quando tiver bolo, tá aberto. E você pode encomendar o seu, viu, Xaropinho? 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Nosso amigo Marcelo, no centro da cidade, viu? Ali ao lado da Igreja Matriz. Xaropinho, eu cheguei. Cuida, vai. Forró bregando. Olha eu aqui de novo, ó.

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Xaropinho! Vamos mais uma, Xaropinho. Coloca aí Galdino Santos. Vai, chorei na vaquejada. Lembra-se, né? Galdino Santos cantando pra gente, vai. Ó, logo na sequência tem o intervalo. E depois do intervalo tem muito mais. Sai daí não, forró bregando. É aqui na Cambucá, né? Meu amigo Beto Liliano no ponto certo. Abraço, né? Nosso amigo Langstein na Casa do Bolo. Abraçando nosso amigo Carlos Lipininha no centro da cidade. Também doutor Roberto Almeida. É, o advogado do povo. Seu Antônio Poeta, uma figura, né? A galera também lá no Mercadinho São José. 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Deixa eu mandar um abraço também aqui pra galera na MV. Nosso amigo Neto de Figueroa e também nosso amigo Marcelo, né? Um abraço pra vocês, tá bom?

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0: Esse é o ex-dançarino de Amastruz com Leite. Muitos anos fez parte, né, de Amastruz com Leite. E agora tá dando uma palhinha aqui com o Vaqueiro. Cadê os aplausos?
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0: Olha, 5 da tarde, mais 19 minutos. Sim, finalzinho de tarde, xaropinho.
1: Já tem um outro aqui.
0: Eita, que coisa boa. Tarde

0: Olha, nesse finalzinho de tarde, viu, Xaropinho? Só tem uma coisa boa, né, meu filho? Só tem uma coisa boa. Ô, meu filho.
1: Não banque o super-herói.
0: Tem os melhores bolos, meu filho. Você encontra onde, meu filho?
2: Casa do Bolo.
0: Casa do Bolo.
1: Não banque o super-herói. Casa do Bolo.
0: Peraí. Na onde, meu filho?
2: Casa do Bolo.
0: Casa do Bolo. Você quer bolo de quê,
2: casa do Bolo.
0: Casa do Bolo, sim, eu já sei.
2: Casa
0: já sei,
2: do
0: já,
2: Bolo.
0: Eu
2: sei. Quero bolo de chocolate.
0: Ah, bolo de chocolate. Bolo de chocolate. Meus amigos lá que está de Dona Bebeta. Olha, né, com essa chuvinha, chuvinha fina, Xaropeu. Nada melhor do que pedacinho de bolo, copinho de café quente. Eita, tem aparelho. Eu já tô vendo daqui, ó. Pedacinho de bolo de cenoura ou de banana. É, macaxeira. Você que escolhe, Xaropeu. Você que escolhe, viu? E um copinho de café quente fumaçando assim, ó. Eita, que tem aparelho, não. É, meu filho, bolo ao forno, bolo de chocolate. Chocolate, aparelho.
3: Você não bate um
0: prego com uma barra de sabão bastante. Ó, 5 da manhã. Cinco da manhã, de segunda a sexta. Claudinho Silva, né? Eu tô indo, meu filho, ainda não, né? Tô indo embora ainda não, viu? É, tô indo embora ainda não. Mas amanhã, a partir das 5 da manhã, Claudinho Silva, aqui na Cambucá, despertando você, vai às 5 da manhã. E logo na sequência, tem o programa Rota da Notícia, as principais notícias de toda a nossa região. Às 7 horas, com ele, Gilson Fernandes, né? 8 horas tem o show da Cambucá, 10 horas, Padre Reginaldo Manzotti. É isso? E às 4 da tarde, tem a gente aqui, ó, animando tudo, de segunda a sexta. É aqui na Cambucá, né? Forró bregando de 4 às 18 horas. E depois das 18, hoje, quinta-feira, tem Miguel Pereira da Viola ao Repente. Então, daqui a pouquinho, né? Tá certo? Amanhã, já amanhã, meu filho, depois do Forró bregando, né? Às 18 horas, sexta-feira, tem Zito Alves e Luiz Sebastião. É isso? O Xaropinho, 5 da tarde, mais 24 minutos. 5h24 depois das 5. 5h24, não, meu filho. 5h22. Presta atenção. Ô, Xaropinho, assim você me endoide, meu filho. Presta atenção, meu. Assim você me endoide. A galera lá no Bar do Meu. Um abraço aí, a galera que tá ali no Barzinho do Meu. Meu amigo Bola da Mercearia aqui no Alto das Oliveiras. Xaropinho, ainda aquela sardinha de Bola, né? Eita. Ô, Bola, quando eu voltar, Bola. Quando eu voltar aos trabalhos, Bola, eu vou aí pra gente tomar. Tomar uma lata, viu, Xaropinho? Tomar uma lata. E comer uma sardinha daquela de Bola, pai. Eita, pai. Mas, ô, Xaropinho.
4: Tem certeza?
0: Só quando eu voltar assim, ó, ó, ó. Dando tapa na latinha.
5: Bora, ah, ah, ah. Bora aquecer essa voz.
0: Será que cachaça mata, Xaropinho? Mata nada.
5: Oxe.
1: Ô, mata não.
0: Ô, mata não. Ô, Bola, mata não, Bola.
1: Au!

0: Mata não, mamãe, mata não, mãe, mata.
1: Oxe, oxe, oxe.
0: 5h26 aqui da Cambucaí FM. Forró bregando.

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lado. Olha, 5 da tarde, mais 49 minutos. 5h49, faltando 11 minutinhos para as 18 horas. Forró bregando no som da sua Cambucá. Que coisa boa, né? Abraçando nosso amigo Branquinho lá em Pau Santo, tá ligado comigo? Daqui a pouquinho tem canção, vê Branquinho, tem cantoria, né? Meu amigo Severino também lá em Pau Santo, um abraço pra Severino, pra Lurdinha. Essa turma boa ligadinho com a gente, né? Tem a parede não, viu? Abraçando também nosso amigo Chico de João Amado lá no Cid Chiquinho e nosso amigo Janinho, é os homens que puxam o coco, viu? O samba de coco, né? Abraçando também nosso amigo Edmilson, também lá no Cid Chiquinho, que eu mando aquele forte abraço, né? Coisa boa! Abraçando também nossa amiga Luísa Barba, tá ligado com a gente ali na rua Tenente Galdino. Eita, Luísa, um abraço.

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0: Olha a sintonia do seu fim de tarde, né? Que coisa boa. Abraçando meu amigo Bola. Bola tá ligadinho com a gente, né? Abraço, viu, Bola? Abraçando também aqui, ó, nosso amigo Beto Dinim, uma mão amiga. E todos lá do Mercadinho Santa Maria. Logo, logo vem, tá chegando aí o Feirão da Economia, viu? Lá do Mercadinho Santa Maria, nossa amiga Michele. Dona Nenê, né? Essa turma boa. Olha, nosso amigo Langstein também aqui na casa do bolo, bolo ao forno. Um abraço pra essa turma boa, saindo aquele bolo quentinho, né? É, até às 7, viu? E você pode encomendar o seu, tá certo? 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E lembrando que o bolo é tudo novinho, quentinho, feito na hora, viu? Deu vontade de tomar um cafezinho, viu, Miguel? Nesse friozinho. Nosso amigo Carlos de Pininha, também ali ao lado da escola João Davi de Souza. E sua esposa Mônica, viu? Tá com a barraca de fogo de artifício também no centro da cidade. A criançada vai se divertir. Terminando aí esse mês de maio, mês mariano. E vai entrar aí, né, o mês junino. Muita fogueira. E é claro, a Copa do Mundo, viu? Tá chegando, né? Ó, eu tô indo embora. Vem aí na sequência Miguel Pereira, da Viola ao Repente. A gente se encontra amanhã, a partir das 4 da tarde. Lembrando que a gente começa logo cedinho, às 5 da manhã. Despertando você. Logo na sequência tem o programa Rota da Notícia, com ele, Gilson Fernandes, as principais notícias de toda a nossa região.
1: Com certeza, meu.
0: Show da Cambucá. Com certeza. Na sequência, às 8 da manhã, às 10 tem o padre Reginaldo Manzotti. Eu volto às 4 da tarde com mais um Forró Bregando.
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0: Um abraço a todos. A gente se encontra.
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Boa noite, ouvintes da 104.9. A partir de agora, fique conosco até as 19 horas, programa da Viola ao Repente. Programa que vai ao ar pela Cambuca FM. Você que está também conectado pelas redes sociais, sejam todos bem-vindos e fique conosco até as 19 horas. Programa da Viola ao Repente, programa apresentado por esse amigo de vocês, poeta Miguel Pereira. Nos trabalhos técnicos, nosso amigo professor Cláudio Silva. Aqui no estúdio da Cambuca FM, também a minha esposa Márcia Cruz. E aí do outro lado você, né, o nosso amigo, nosso ouvinte, nosso participante. Você que sempre está ligado no pezinho do rádio, ou então está conectado conosco pela internet. Sejam todos bem-vindos. Mandar uma boa noite para o pessoal, os amigos aqui no Alto das Oliveiras, né, o Alto da Compesa, como é conhecido. Também mandar uma boa noite para os amigos ali da Juliana, né, do Alto da Juliana. Os amigos do centro da cidade, os amigos de Lagoa Doce, do Cambucá, Sete Ranchos. Os amigos que nos acompanham na Serrinha, na Gamileira, no Pau Santo, toda uma região. Sejam todos bem-vindos. Mandar uma boa noite para nossa amiga Michele, nosso amigo Massal, nosso amigo Beto e sua esposa Clécia, seu Antônio Poeta, boa noite para seu Antônio Poeta, para seu Josias, para nosso amigo Boquinha, nosso amigo seu Dedé do Toyota, Bola da Messiaria, não perde um programa nosso, um abraço para a Bola, também mandar um boa noite para nosso amigo Murilo Aboiador, para nosso amigo Nivaldo do Espetinho Boi na Brasa, ali em frente à igreja, né? E os amigos lá no Bar do Meu, estão lá acompanhando, de radinho ligado no pé do rádio, acompanhando a programação aqui na Cambucá FM. Esses amigos aqui de Santa Maria do Cambucá, também já conectada conosco, nossa amiga Lucila Guedes em São Paulo, paraibana, mas está em São Paulo, já radicalizada, poetisa Lucila Guedes. E a poetisa priminha, Márcia, Graça Pereira, está lá em São Paulo também, né? Cearense, família de poeta e poetisa também, não poderia ser diferente, né? Boa noite também para Edna Solange em Pão de Açúcar. E vamos à abertura do programa. Vou trazer hoje os irmãos Souza cantando no programa da Viola ao Repente, na abertura do programa. Sextilha boa, viu? Eu não vou mais fazer isso, só que eu não sei o que eles fizeram, eles vão dizer agora, né?

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1: Beleza, os irmãos Souza cantando no programa da Viola ao Repente, grandes poetas, né? Uma dupla sensacional. É, um abraço para o meu amigo, meu parceiro, meu irmão Zé de Lima, lá em Taquaritinga. Boa noite para ele, boa noite para a Patrícia, casal nota 10. Um abraço para vocês, que Deus abençoe com muita paz e muitas felicidades. Mandar um boa noite para Cláudia Silva, para Romildo, para Cleide, para Beldo Zé de Souza, para Bildierete, para Nice, para Daniele, para Zezinho Claudino e Dona Diva, sua esposa, para Zé Sebastião e minha prima Vanira com toda a família, para Pedro Sebastião com a família, todos vocês aí no Baixio, um grande abraço. Seu Antônio de Deda lá na Serrinha, Adriano e Verônica, viu, também lá na Serrinha, boa noite para vocês. Nosso amigo Azulão e Dona Rosa, gente boa, viu? Gente nota 10 ali na Chiquinha, né? Um grande abraço a todos vocês. Mandar uma boa noite também para Maria Josefa de Pombos, que está também conectada conosco no programa da Viola ao Repente. 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É a quem eu mando aquele abraço, aquele boa noite, nosso amigo Mazoca, nosso amigo, nossa amiga Fátima, nosso amigo Mazinho, a todos vocês, um grande abraço. Mandar um boa noite também para o poeta Osto Correia e o poeta João Bernardo, que estão conectados conosco através do Facebook. 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Carlos Antônio está lá em Camaragibe nos acompanhando. Grande abraço, meu amigo, meu poeta Carlos Antônio. Tem também um programa excepcional lá em Camaragibe. Um grande abraço ao amigo Carlos Antônio, um abraço para ele e para Fátima Anjos também, que sempre acompanhou o nosso programa. 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Mandar uma boa noite para os amigos aí do sítio Baixio, os amigos que sempre estão aí nos fabricos, trabalhando, né, nos fabricos, no supermercado, vocês que estão trabalhando aí, vocês podem fazer aquele lanche gostoso procurando o nosso amigo Zé Dineco, que tem coxinha, tem salgados de todos os tipos. E você pode procurar nosso amigo Zé Dineco, que ele vai lhe atender com certeza. São agora 18 horas e 15 minutos. Agradecer a cantoria realizada no último sábado lá no bar de Zé Nivaldo, bar do Campo do Baixio. Cantoria que eu fiz com o poeta Washington Correa. Foi uma boa cantoria, um bocado de amigo por lá, participando, brincando, pagando, contribuindo, fazendo pedido e muito mais. Obrigado a Zé Nivaldo pelo apoio à nossa cultura. No domingo, agradecer a apresentação que fizemos ali na casa de Judite, né, a convite do nosso amigo vereador Xinha de Judite, que nos convidou, e fizemos lá uma apresentação para as mães, né? Teve uma grande festa, grande distribuição de prêmio, e todo mundo saiu com certeza muito satisfeito. Um abraço a Xinha, a dona Judite, a esposa de Xinha também, que é uma pessoa excelente. A todos vocês, aquele abraço. Avisando que amanhã, dia 29, é o encontro com os amigos lá no Nachando Junco, viu? Lá no bar de João Tinga. Encontro com os amigos toda última sexta-feira do mês. Miguel Pereira e Antônio Caetano, encontrando sempre grandes amigos, nossos bons amigos e patrocinadores também desse encontro dos amigos. É amanhã lá no bar de João Tinga. Miguel Pereira e Antônio Caetano. Dia 30 vai ser sábado, viu? Dia 30 é no sábado, é o último sábado do mês. Miguel Pereira e Luiz Sebastião cantando lá na Achando Junco, lá no Bar de Bigode, a partir das 8 da noite. Todo mundo sabe onde é o Bar de Bigode, ali em frente ao colégio, né, do lado da quadra. Você vai lá assistir um show de repentes, canções e muito mais, beleza? Tá todo mundo convidado. Dia 20 de junho, a cantoria em Serra da Onça de Frei Miguelinho, a partir das 8 horas da noite, viu? É no Chalezinho Bar, é o bar de Bil Baixinho, essa cantoria, também com Miguel Pereira e Luiz Sebastião. Tá todo mundo convidado. Quando chegar mais próximo, a gente dá mais uma ajeitada no convite ao pessoal daquela região, né? Mandar um abraço para o pessoal que nos acompanha. Lá em Serra da Onça, Riacho do Meio, Lagoa do Meio, Lagoa do Meio, né? Pessoal ali do sítio Lavras, todos aqueles amigos, né, que nos acompanham, grande abraço. Cantar aqui uma cançãozinha boa, viu? Quer dizer, não sei pra quem, mas que eu gosto dela, eu gosto, mas ela não gosta de mim. Claudinho, baixa só um pouco. A canção é Ela Não Gosta de Mim, viu? Vou cantar ela agora. Quem gosta, gosta, né?

0: Beleza, quem é que não gosta de uma canção dessa, né? É bom demais abraçar aqueles amigos. Poeta Luiz Sebastião está conosco. É, um abraço para o poeta Luiz Sebastião, também Adalberto Francisco conosco. É, Lucivanda Maria está conectada no Facebook, acompanhando o nosso trabalho, né, nossa programação. Muito obrigado a Lucivanda Maria. Mandar um grande abraço para os amigos também que nos acompanham lá no Alto Sertão Pernambucano, né, Santa Terezinha, São José do Egito, Imaculada. Aliás, Imaculada já é no Sertão Paraibano, né? No Sertão Pernambucano, e Afogados da Ingazeira, Itabira, Tuparetama, né? Tuparetama, Sertânia, Placas de Arco Verde, todo aquele pessoal por ali. Um grande abraço a todos vocês. Mandar uma boa noite para os amigos também, Manuel Sebastião e Dona Maria do Rosário, a sua esposa, né, lá em Invertentes, seu Antônio Cabral e Dona Terezinha, nosso amigo Rosivaldo do Mercadinho, viu, lá em Invertentes, um grande abraço. É, nosso amigo Pacaru e família, lá no Poço da Cachoeira, seu Neco e Dona Cristina Nachando Junco, né, com certeza seu Neco vai estar nessas cantorias de final de semana por lá, né, um grande abraço para seu Neco e Dona Cristina. É nosso amigo Eduardo e nossa amiga Lúcia, com toda a família, né? São meus amigos lá de Lavras, de Frei Miguelinho, né? Mandar uma boa noite para ele, para o nosso amigo Zinha, nosso amigo Rodrigo, nosso amigo Orlando da Farmácia, todos aqueles amigos ali, né? Também a amiga Sônia, a amiga Maria José e sua filha também, nosso amigo Jailson do Bar, aquela figura sensacional, tá já marcando outra cantoria para lá, e quem vai estar aqui, viu? Nosso amigo Jailson, grande abraço. Poeta Heleno da Viola, também o poeta Manuel de Odila, lá em Lavras do Frei Miguelinho, um grande abraço a todos vocês. Nossa ouvinte, apologista e promotora de canção, promoter de canção, né? Ela que, de cantorias, ela que organiza e que gosta, defende nossa cultura, Solange Santos, em Carnaíba das Flores. Um grande abraço. 18 horas 25 minutos na Cambuca FM. Trazer mais uma atração no programa. Agora eu vou trazer Jonas Bezerra cantando com o saudoso João Paraibano. Eles vêm com uma atração muito boa no programa. E em seguida eu volto ao vivo com vocês em mais canções, mais comunicação com os ouvintes.
1: 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E o paraibano de Princesa Isabel, que vem de Afogados da Ingazeira, João Paraibano. 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
3: Beleza, tá aí Jonas Bezerra e o saudoso João Paraibano. O poeta que mais cantou o sertão foi João Paraibano, viu? Foi um grande poeta. Mandar aquele abraço para Carlos Antônio novamente, ele que tem o seu programa na Guarani Digital em Camaragibe, viu? Guarani Digital de Camaragibe, programa do nosso amigo Carlos Antônio, um belo programa, viu? Tenho acompanhado e posso garantir. Um abraço, meu camarada. São agora 18 horas e 30 minutos. Lucivanda Maria está na cidade de Milhã. Milhã, no Ceará. Boa. Ceará é terrinha boa, viu? Ceará é terrinha boa. Conheço Pedra Branca, já passei por lá, né? Faz tempo, mas gostei de visitar o Ceará. Mandar uma boa noite para o poeta Marcos Antônio. Ele é lá do Amparo, na Paraíba, né? Um abraço para ele, para sua esposa Nicinha. Mandar também uma boa noite para nossa amiga Maria José, né? Nossa amiga Guila. Uma boa noite para ela, para Isaías, Danilo e sua esposa, nosso amigo Mago e sua esposa e seu bebê também, né? Que o Mago tem agora um herdeiro, deve ser gente boa tanto quanto o pai, viu? Nossa amiga Lúcia, nossa amiga Raquel, nossa amiga Petinha em Santa Cruz do Caparibe, um grande abraço a todos vocês. Nosso amigo Raminho Souza e outros mais que eu conheço por lá, né? Que sempre vou lá, é aquela festa. Os amigos sempre têm um respeito enorme por mim e eu também por eles. Por isso que sempre que vou lá, sou bem recebido, né? Mandar um grande abraço para meu amigo, parceiro véi, poeta Jonas Santos, está lá em São Paulo. Grande abraço, meu poeta. Felicidade, que Deus te abençoe. Sucesso! Sebastião José em Volta Redonda, no Rio de Janeiro, ele que é de Santa Terezinha, do sítio Pedra d'Água, vizinho ao berço de Severino Feitosa, né? Pedra d'Água e Macacos, fica encostadinho. Mandar também uma boa noite para o amigo Matheus e a sua esposa, aí no Mercadinho São José, aí no Mercadinho São José, nosso amigo Matheus e sua esposa. Um grande abraço a todos vocês, a toda a equipe aí no Mercadinho São José. São agora 18h33, avisar mais uma vez que sábado próximo, dia 30, tem uma excelente cantoria, né? Uma noitada muito boa de viola, canções, repentes, improviso e muito mais, na Xando Junco, no bar do nosso amigo Bigode, a partir das 8 da noite. Miguel Pereira e Luiz Sebastião. No dia 20 de junho, viu? Lá em Serra da Onça, no Chalezinho Bar. Essa cantoria é a partir das 8 da noite. Luiz Sebastião e Miguel Pereira, convite a todos os amigos. Vão convidando os amigos aí e lembrando eles para não esquecer que é no dia 20 de junho. E essa cantoria tem uma organização do amigo Bill Baixinho, que sempre organiza grandes cantorias, não é isso? Canta agora outra canção boa, né? Canção é Ela Não... Meus Olhos Falam Por Mim, né? Eu ainda tô com outra canção, Ela Não Gosta de Mim, né? Não. Essa aqui é Meus Olhos Falam Por Mim, dedicar para todos os amigos, todas as amigas, todos os ouvintes, dedicar para a minha esposa aqui no estúdio da Cambuca FM e para os ouvintes que gostam de canção boa.

0: Beleza? 18 horas 39 minutos na Cambuca FM. Abraçando a José Cavalcante Macedo, que está nos acompanhando também. Boa noite para ele e boa noite a todos aqueles amigos que sempre nos acompanham por aí afora, né? Mandar aqui um boa noite também para os poetas João Lourenço, poeta João Lídio, poeta Rogério Menezes, Antônio Barbosa, Hipólito Moura, Raimundo Caetano, e outros mais em Caruaru, poeta Afonso Joaquim em Itacaimbó, Antônio Marcos em Sanharó, também mandar um boa noite para o poeta Zé de Lima, para Edmilson Pessoa, para todos os poetas de Itaquaritinga do Norte, aqui no Pernambuco. Mandar também uma boa noite para o poeta Moreira do Caldeirão, lá em São Domingos de Brejos da Mar de Deus. Tem cantoria também do poeta Moreira amanhã lá em São Domingos, o poeta Moreira do Caldeirão e os irmãos Silva, viu, lá em São Domingos, amanhã. Mandar um abraço também para Pedro do Sertão e Roberto de Queiroz, em Santa Cruz do Capibaribe, o Osto Corrêa, Zé Corrêa, no sítio Gamileira, poeta Bilberto, lá no sítio Caiaí, um abraço, poeta. Poeta Luiz Sebastião, que está conectado conosco aqui em Santa Maria do Cambucá. Poeta Isaías Rosendo, lá em Vertentes do Lério. Jaciel Rufino, em Passira. Poeta Zito Alves, em Lagoa de João Carlos. Poeta Antônio Caetano, com toda a família, no sítio Jacu, de Vertentes. Também o poeta João Cardoso, que está em São Paulo, né? Daqui de Santa Maria, mas está em São Paulo, poeta João Cardoso. Também o poeta Valdeilto Martins e Emerson Vasconcelos está lá nas terras de Gravatá, viu? Abraço a todos vocês aí também. O poeta Barberim, né? Poeta Barberim, gente boa, poeta bom. Um abraço para ele. Abraçar também Lady Anne e Dona Ivonete no sítio Manso. São agora 18 horas e 40 minutos. Avisar mais uma vez que amanhã tem um encontro com os amigos lá no bar de João Tinga. Nesse encontro com os amigos, a gente já é um projeto que vem há mais de 15 anos. A gente com esse projeto lá no bar do nosso amigo João Tinga. É um projeto que é praticamente patrocinado, né? Tem os amigos que ajudam a gente, né? Que sempre colabora com esse projeto lá, já se cadastraram para ajudar a gente todo mês, toda última sexta-feira do mês, né? Lá no bar do nosso amigo João Tinga, que é o anfitrião da festa. Um abraço para João Tinga e Dona Esmeralda. Lá nós temos a colaboração de Aeron Eletricista, de Nita do Caminhão, de Nenê Mototáxi, de Lula da Celp, Felipe de Natal, Adriano de JA Construções, seu Manuel Barros, de Duro de Joel. Também temos o apoio de Alan do Mercadinho Arruda, Adriano Trindade, Nivaldo Pedreiro, Valdomiro, nosso amigo Valdomiro do Mercadinho Cordeiro, também Damião do Conselho, né? Damião da Chandrilha, também Rose do Bolo, Mano de Pereira, Dede Zacarias, Jairo Máquinas, Natal Alves, Moisés da Reciclagem, Adriano Trindade, Fabinho da Lanchonete. São amigos que sempre, todo mês, contribuem para que o nosso projeto lá, Encontro com os Amigos, sempre vá para frente e nunca desanime, né? Então, um grande abraço a esses nossos colaboradores. Abraçar a Maria Socorro Brito, ela que está nos acompanhando. Ela está em São Paulo acompanhando a gente, viu? Um grande abraço. E no sábado, avisar que no sábado a cantoria é lá em Bigode, viu? Lá no bar de Bigode. Ela fica ao lado da quadra, em frente ao colégio lá da Xando Junco, ali pertinho da igreja, um pátio muito bom, um bar muito bom e um ambiente rico para cantoria. Você está convidado para assistir amanhã a partir das 8 da noite, Miguel Pereira e Luiz Sebastião. É sábado próximo, dia 29, aliás, dia 30, né? Sábado é dia 30. No dia 20 de junho, a cantoria é em Serra da Onça de Frei Miguelinho, a partir das 8 da noite, no Chalezinho Bar, na organização de Bil Baixinho e os amigos da cantoria. São 18h44, vou trazer mais uma atração no programa, viu? Eu vou trazer agora o saudoso Valdir Teles, cantando com Diomedes Mariano, uma atração muito boa, e em seguida eu volto ao vivo com os meus amigos.
1: Seja bem-vinda, seja bem-vindo.
2: Olá.
0: Quarenta segundos.

Beleza, tá aí os poetas fazendo uma apresentação formidável, né? Saudoso Valdir Teles e Diomedes Mariano. 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Mandar um grande abraço para o nosso amigo Ivan Barbosa, lá no sítio Riacho Direito, né? Ele que é um dos membros do projeto Vertentes, Versos e Amigos. Um abraço, Ivan. Também mandar aquele abraço. É, nunca mais a minha amiga tinha participado ao vivo, hoje ela está ao vivo, né? Lu Nascimento, está lá em Serra Talhada. Um cheiro para ela, felicidades e obrigado pelo carinho da audiência. 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São agora 18h53 na Cambucá FM.

Mandar uma boa noite para Leonir Rodrigues, para Edilson Pereira, Antônio Pereira, né, nosso amigo Antônio Vigia, Ivonete Souza, Edivânia Souza, Edilene Pereira, Ramile Souza, também todos aqueles amigos em Pedra Branca, no Ceará, nossa amiga Lu Nascimento, que está conosco, ela que é de Serra Talhada, Neve Barros de Garanhões, Severina Cruz em Serra da Onça, Cleide Cruz e Severino no sítio Gavião. Gavião fica ali pertinho, viu, Severino? É dia 20 de junho, viu, que vai ter a cantoria lá, conto com a presença de vocês. Nossa amiga Fátima Vieira, em Limoeiro do Norte, no Ceará. Nosso amigo Orlando Pereira, Iracema Lima e Gilvan do Badão Improviso, em Lagoa de João Carlos, de Frei Miguelinho. Também Francisca Borges Freitas, em Itapipoca, no Ceará. Ana Lúcia está em São José do Egito, terra boa, viu? Besta e poeta, São José do Egito. Um abraço para Ana Lúcia, para La Luz Maia, um abraço a La Luz Maia em Ererê, no Ceará. Giovânia Nunes, em Jaguaribe, também no Ceará. E Márcia Silva está em Patos, na Paraíba, ela que é de Imaculada, terra de Rogério Menezes, né? São 18h55. Cantar aqui uma cançãozinha boa. Essa cançãozinha eu vou dedicar ela à Dona Lunga. Dona Lunga sempre gostava de pedir essa canção quando eu cantava na rádio de na Vertentes FM, né? Eu fazia o programa na co-irmã Vertentes FM e Dona Lunga sempre gostava de pedir essa canção. Era ela e um pessoal também lá de Frei Miguelinho, né, que gostava muito de pedir essa canção. Você está me perdendo, uma canção boa, viu, Dona Lunga? Boa noite para Dona Lunga, para seu Antônio Caetano, né, meus amigos? Também nosso amigo José Alex, um abraço para Alex, para Isa, para seus filhos, para todos vocês aí, nossa amiga Sandra, para Elvis, para suas crianças. Também nosso amigo Adalto com a sua namorada. Mandar também uma boa noite para o nosso amigo Elvis. Nosso amigo compadre Emerson e Aline, né, com toda a sua rapaziada também, sem esquecer de Zé Negão e Alcione e as suas princesas lá no sítio Jacu. A canção é Você Está Me Perdendo e vai agora.

0: Beleza, 18 horas e 2 minutos na Cambuca FM. Chegamos ao finalzinho do programa. Quero deixar um grande abraço a todos aqueles amigos que nos acompanharam, né? Eu não sei quem foi todos, mas o professor Cláudio Silva sabe. E se ele sabe, agora ele passa para os ouvintes, né? Cláudio Silva é aquele amigo que está aqui sempre me auxiliando aqui no estúdio da Cambuca FM. E ele tem também um carinho enorme pelos ouvintes, pelos internautas, por você que interage conosco. Ele também gosta muito de fazer o que ele faz, e isso é bom. Boa noite, professor Cláudio Silva.
1: É isso aí, boa noite, Miguel, boa noite a todos, ligadinho com a gente aqui na programação. Abraçando, Miguel, essa turma boa, né, todas as quinta-feiras ligadinho no programa. A Maria Barbosa, né, a Graça Pereira, a Lucila Guedes, a Edna Solange, também o José de Lima, né, cantador, poeta, Leonardo Ceciliano, Ediel Neves está lá em Poção de Pedras, no Maranhão, João Lourenço, né, o poeta João Lourenço, também a Maria Josefa, o Ócio Correia, né, o poeta Ócio Correia, também João Bernardo, Carlos Antônio, Luiz Sebastião, né, o poeta Luiz Sebastião, Adalberto Francisco, Lucivanda Maria, Leidiane Santos, a Márcia Cruz com a gente também aqui, Damião Carlinhos, Ismael Silva, João Paulo, Maria Lima, Verônica Severina, José Cavalcante, Maria Socorro Brito, Jackson Pereira, Anilda Silva, Ivan Barbosa e também Lu Nascimento, essa turma boa ligadinha no programa.
0: Beleza, Jackson é meu filho, está lá na Serra da Cachoeira, beijo para ele. Para os meus netos, né? Minha neta Cris Laine, para meu neto Brian e para o outro meu neto, deixa eu ver se eu lembro como é que é o nome dele. É Christian, pronto. Eu não sabia, mas me lembraram aqui, é Christian, o nome do outro filho dele. Boa noite também para minha nora nega, né? Para todos vocês, amigos aí da Serra da Cachoeira. E a todos vocês que ficaram conosco, um grande abraço, beijo no coração. Meu amigo Bola, boa noite também para o meu amigo Bola, é da Messiaria, aqui bem pertinho da Cambuca FM, né? Então, abraço a todos vocês. Fique com Deus até quinta-feira, se Deus quiser.
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Eu acho que quando a gente gosta, a gente tem que chegar e falar. Vocês concordam ou não? Acho que quando a gente gosta, a gente tem que chegar e rasgar o verbo logo de cara pra pessoa, não é? Tem que chegar aí.

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